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Olá, viva, boa noite. Está no ar mais uma edição do Rocódromo, aqui na Rádio Universitária do Algarve. Como sempre, Pedro Gonçalves, eu próprio, para te fazer companhia durante a próxima hora, para te trazer aqui algumas das principais novidades lançadas na última semana no mercado da música pesada. Bem-vindo, espero que possa ser a tua companhia neste dia 23 de junho. A começar, hoje, Behemoth e Ice Culture, um dos temas que marca a fase mais recente da banda polaca, liderada por Nergal, lançada como single de avanço para o novo trabalho do grupo. O tema mantém a combinação entre agressividade, dimensão épica e forte componente conceptual, como de costume caracteriza os Behemoth. Mas em frente com novidades dos Warning, com Teacher, trata-se de um lançamento particularmente interessante para assinalar o regresso de uma banda que conquistou um estatuto de culto dentro do Doom, graças à intensidade emocional das suas composições. Boa noite, bem-vindos.

Sara Jane para os Evanescence de Emily com Tell Me When You've Had Enough, um tema que reforça a capacidade da banda para continuar relevante. Em mais de duas décadas depois do sucesso de Fallen, o grupo continua a apostar numa escrita emocional e cinematográfica, claro, mantendo Emily como figura central do projeto. A seguir, os finlandeses Insomnium com Shadow Live, novo tema que dá continuidade à tradição da banda dentro do death melódico, combinando peso, melodia e uma forte componente atmosférica. Vamos ouvir.

passagem para os Devil Driver com este regresso em 2026. Dead in the Water, um tema que mantém intacta a identidade agressiva e direta que acompanha aquela banda desde a sua formação em 2002. Mesmo após mais de duas décadas de atividade, os Devil Driver continuam, sem dúvida, a lançar material novo com regularidade e sem grandes desvios estilísticos. A seguir, os Converge, que atuam no Evil Live muito em breve em Lisboa. Vamos ouvir Sleep the News. Cada novo lançamento desta banda é sempre motivo de atenção, tendo em conta a influência que os Converge exerceram na evolução do hardcore moderno, do metalcore e ainda de várias vertentes da música extrema contemporânea. Vamos ouvir.

A passagem para Genghis Throne neste Rocódromo de 23 de junho, aqui na rua FM, Tomorrow Mirage, conhecidos pela mistura entre metal extremo, eletrónica e experimentação sonora. Genghis Throne aqui a explorar em territórios pouco convencionais, diga-se passagem, dentro da música pesada. Para continuar com os suecos Cult of Luna, In the Shadow of Your Shadow, um novo capítulo na carreira de uma das bandas mais importantes do post-metal contemporâneo. O tema mantém a abordagem atmosférica e cinematográfica que caracterizou o grupo há mais de duas décadas. Vamos ouvir.

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atrás, os Fires in the Distance com By This Time Tomorrow. A banda norte-americana tem vindo a conquistar atenção aqui no Rockódromo e não só. Sumou aquela atenção crescente dentro do death doom moderno, graças a esta forma como combina o peso extremo, a melodia e uma forte carga emocional. Para seguir, os Motionless in White com Rip, Rest in Peace, um dos temas mais representativos da fase atual da banda. Grupo liderado por Chris Motionless continua a afirmar-se como um dos nomes mais fortes do metal moderno, cruzando influências metalcore, industrial e rock alternativo.

a passagem para os Left to Die, quase no final deste programa de hoje, 23 de junho, The Witch of Hell, o projeto que reúne músicos diretamente ligados aos primeiros anos dos Death. Funciona também como uma homenagem ao legado de Chuck Schuldiner, uma das figuras, como sabemos, mais importantes da história do Death. Seguimos com os August Burns Red, com o Cerebral Malfunction, tema que conta com a participação dos australianos Make Them Suffer, uma colaboração que junta as duas bandas particularmente relevantes dentro do metalcore contemporâneo, é verdade, e mostra como o género continua a evoluir através de partilha de influências e de diferentes abordagens criativas. Vamos ouvir.

0: Está feito. Esta edição do Rockódromo. Fechámos este programa com os canadianos Cancer Bats e Long Tooth, um lançamento que mantém a energia crua e mistura do hardcore punk metal que acompanha esta banda desde o início da carreira. Foi o Rockódromo de 23 de junho aqui na Rádio Universitária do Algarve, 102.7. Podes recuperar esta emissão na madrugada de quinta para sexta-feira às 5 da manhã e também no site da Rua FM, no podcast da Rua, em rua.pt. Tchau e até à próxima.
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1: Olá e bem-vindos a uma nova edição dos 5 Minutos de Farmácia. Na semana passada recebemos a Cláudia Santos da Farmácia Helena e falámos sobre as alterações corporais que a mulher enfrenta durante a menopausa e também o risco aumentado do desenvolvimento de doenças crónicas durante esta fase. Hoje voltamos a tocar também nesta temática e voltamos a receber novamente a Cláudia Santos. Olá, Cláudia.
2: Olá, Soraya, bom dia.
1: E Cláudia, começo por perguntar se as isoflavonas... Uma palavra que eu nunca tinha ouvido, que são provenientes da soja, se podem ajudar aqui a diminuir os sintomas associados à menopausa?
2: As isoflavonas são fitoestrogénios que existem maioritariamente na soja, apesar de também existir noutros alimentos. Têm uma estrutura química que é muito semelhante ao estrogénio, que é uma das hormonas que é reduzida durante a menopausa na mulher. E por isso mesmo, quando consumida, vai substituir parcialmente no organismo da mulher quando tem os níveis baixos de estrogênio. No entanto, há estudos com evidência científica em que os povos onde maioritariamente é consumida soja, que são os povos asiáticos, parece haver alguma melhoria nos sintomas seja na frequência como na intensidade dos afrontamentos, dos suores noturnos e por forma indireta melhorar também os sintomas de irritabilidade e do humor. No entanto, esses estudos também referem que as isoflavonas de soja não são a única peça para essa melhoria. Tem a ver também com um conjunto de fatores, como por exemplo a genética, a microbiota saudável, em que se houver uma microbiota saudável também há mais disponibilidade e circulação de estrogênio e também o peso saudável associado a um estilo de vida com a presença de exercício físico de forma consistente.
1: E há uma quantidade específica que temos que consumir para conseguir ter vantagens?
2: Não é que haja uma quantidade específica. O que se sabe é que o consumo tradicional dos povos asiáticos ronda à volta das 50 miligramas de isoflavonas por dia, a não ser que faça uma alimentação mais exclusiva de soja, e pode ser mais, mas esta é a média. Por isso, deverá ser a partir daí que se tiram as vantagens. Para se ter uma ideia, em 250 ml de bebida de soja, que é uma chávena, temos à volta de cerca de, pode ser até 30 miligramas de isoflavonas de soja. Também o edamame, que é aquele grãozinho verde de soja que já se vê mais frequentemente na nossa cozinha, e também o tofu podem ter entre 30 a 35 miligramas de soja. Mas depois também existe o miso, também existe o tempeh, a farinha de soja, que todos eles têm isoflavonas de soja. Há outros alimentos, tal como eu tinha falado ainda há pouco, mas não têm a mesma quantidade que tem a soja, como por exemplo as leguminosas, mas depois também existem outros alimentos que têm fitoestrogénios, que não isoflavonas, como é o caso do sésamo, dos frutos vermelhos, da linhaça, que também são benéficos, também podem ser consumidos para se conseguir alguma quantidade de fitoestrogénios.
1: Ok, no entanto, estas isoflavonas de soja têm aqui uma ligeira controvérsia, não é? Podem estar associadas a alterações hormonais ou até mesmo ao aparecimento de cancro. O que é que tu tens a dizer em relação a esta controvérsia?
2: É verdade, existe, é muito falado nesse sentido. No entanto, temos que saber distinguir entre alimentos que fornecem a isoflavona de soja e os suplementos que têm as isoflavonas de soja. Os alimentos são perfeitamente seguros, podem ser consumidos por qualquer pessoa, mesmo crianças, mulher a amamentar, a mulher grávida, mulher que possa estar num processo de tratamento de cancro ou que já esteja que já tenha tido o cancro. A única atenção são pessoas que possam ter hipotiroidismo e que façam uma medicação que se chama levotiroxina, em que deve afastar a toma do medicamento do consumo de alimentos com isoflavonas de soja de 4 horas. Fora isso, ou então também que possam ter alergia à soja, mas isso é como alergia a qualquer outro alimento. Quem quer fazer suplementos de soja, convém que seja uma mulher saudável, sem qualquer risco de qualquer problema de saúde. Caso contrário, deve fazer apenas com a recomendação do médico.
1: Ok, e agora passando aqui para o contrário, que é alguns alimentos que, se existem, alguns alimentos que pioram os sintomas da menopausa?
2: O que as mulheres mais referem, que faz acentuar tanto a intensidade como os episódios de afrontamentos, são quando comem comidas mais picantes, comidas mais condimentadas, o consumo de álcool, quando dormem mais, quando sofrem de sedentarismo, sofrem como quem diz, praticam o sedentarismo, por assim dizer, mas não é apenas um fator isolado. O conjunto destes fatores é mais influente na frequência e na intensidade de afrontamentos. Portanto, se tiver um estilo de vida mais saudável, tal como falei na semana passada, reduz a intensidade como os episódios de afrontamentos.
1: E aqui no pós-menopausa, o cancro da mama também acaba por ser uma preocupação, alguma forma também de reduzir o risco deste aparecimento deste cancro?
2: O excesso de peso importa. 20 quilos acima do peso saudável duplica o risco do desenvolvimento de cancro da mama na mulher na menopausa. No entanto, o consumo de álcool, o tabaco e o sedentarismo também potenciam o risco do aparecimento do cancro da mama, mas isso tanto antes como após a menopausa. Em termos de conselhos alimentares para a prevenção do aparecimento do cancro da mama, temos o consumo de hortícolas e o recomendado é cerca de 500 gramas por dia. Principalmente no consumo de crucíferas. E o que é que são crucíferas? São hortícolas da família da couve. Todo o tipo de couve, também a couve branca, os brócolos, a colza. Isto porquê? Porque eles têm um composto químico específico que potencia a via de desintoxicação de substâncias carcinogénicas. E por isso é tão importante consumirmos este tipo de alimentos para a prevenção de cancros, nomeadamente o cancro da mama. Também o exercício físico, termos um sono regular, não consumir o álcool, são fundamentais para a prevenção do cancro da mama.
1: Então, e falando agora de sintomas que talvez não se sintam tanto, né? Como por exemplo a perda óssea, há mesmo mulheres que desenvolvem a osteoporose. Uhum. Portanto, que recomendações é que darias também aqui para ajudar a reduzir um bocadinho esta perda óssea?
2: Fundamental o consumo de vitamina D e cálcio. Portanto, o osso precisa de cálcio para se formar, mas sem a vitamina D ele não se consegue assimilar na massa óssea. Para a vitamina D, é exposição solar, é a principal fonte para ativar as vias de vitamina D na nossa pele, mas para além disso podemos consumir a gema de ovo, as vísceras, os laticínios, ou então alimentos fortificados com vitamina D. No entanto, convém depois da menopausa, de tempos em tempos, fazer análises para saber se temos os níveis normais de vitamina D em circulação. Caso contrário, há sempre suplementação que se pode fazer. Na questão do cálcio, a mulher, após os 51 anos, é recomendável consumir cerca de 1.000 a 1.200 miligramas de cálcio por dia. Isto consegue-se através da alimentação. A suplementação só deve ser feita mediante o conselho do médico, porque o excesso de consumo de cálcio tem riscos cardiovasculares. Onde é que podemos retirar o cálcio? Não só nos laticínios, que é o que muitas das vezes pensamos, porque realmente são ricos em cálcio, mas tudo o que seja ervas aromáticas secas, como o caso do tomilho e da salsa, são riquíssimos em cálcio. Depois, tudo o que seja peixes enlatados com espinha são ainda mais ricos em cálcio do que os próprios laticínios. Estou a falar da sardinha enlatada, do arenque, da cavala, são muito ricos em vitamina, em cálcio. E também alimentos oleoginosos, o caso das amêndoas, das nozes, as sementes, a chia, o sésamo, linhaça, riquíssimos também em cálcio. No entanto, para além da vitamina D e do cálcio, também a vitamina C é extremamente importante para a saúde do osso, porque está na base da formação do colagênio. E é muito fácil nós conseguirmos retirar a vitamina C dos alimentos, porque a quantidade que precisamos são só 100 miligramas. Mas consumirmos as hortícolas diariamente, a fruta, no caso dos citrinos, facilmente conseguimos atingir essa quantidade.
1: E já descobri algo novo, não fazia ideia que certas folhas tinham cálcio.
2: Folhas, é verdade. Portanto, folhas verdes escuras são riquíssimas em cálcio também.
1: Já aprendi alguma coisa. Mas também o colesterol e os triglicerídeos podem subir, portanto como é que podemos agir também para tentar controlar um bocadinho estes valores?
2: É verdade, não há nada que não aconteça. É muito comum realmente referirem que após a menopausa tudo aparece. Aí temos que ter o cuidado no controle do tipo de gorduras que vamos comer. Nesta fase é fundamental evitarmos gorduras saturadas e gorduras trans. As gorduras saturadas estão presentes nas carnes gordas, no caso da vaca, do porco, tudo o que seja charcutaria, os laticínios gordos, o queijo, o leite, podemos consumir, mas desde que sejam os magros. E depois as gorduras trans estão presentes em tudo o que tenha margarinas, portanto, as próprias margarinas, mas o que é feito a partir daí. Portanto, estamos a falar de tudo o que seja a pastelaria, não só aquela que a gente vê nas vitrines, mas aquela que temos em casa, as massas folhadas, as bolachas, tudo isso tem gorduras trans e são também, estão na base do aumento do colesterol, dos triglicéridos. E quando falamos disto, também devemos pensar no que é que podemos comer para reduzir. Estamos a falar também, mais uma vez, hortícolas, o consumo também de fibra. Nesta fase recomenda-se um consumo de 30 a 45 gramas de fibra por dia, onde para além das hortícolas podemos consumir tudo o que seja cereais integrais, seja no pão integral, arroz integral, os cereais de pequeno almoço integrais, as sementes também são riquíssimas em fibra, as hortícolas riquíssimas em fibra, e já que estamos nesta leva, esta também é a base para a prevenção e o controle da diabetes. Portanto, os alimentos ricos em fibra, tentar consumir os hidratos de carbono de absorção mais lenta, que são os integrais, e reduzir o consumo de hidratos de carbono simples, que são as farinhas brancas e tudo o que seja rico em açúcar. E não se fala de colesterol e diabetes sem se falar também da hipertensão. Aqui, a hipertensão, para conseguirmos controlar e prevenir, há três pilares fundamentais. Evitar o consumo de álcool, ter um peso saudável, é fundamental para o controle da hipertensão, e controlar o consumo de sal até 5 gramas por dia. A prática de exercício físico, o não consumir o álcool e ter um sono saudável também estão na base da prevenção da hipertensão.
1: E para terminarmos, Cláudia, que tipo de dieta é que tu recomendarias a quem quer perder peso durante este período da menopausa?
2: Fundamental, uma dieta hipocalórica, mas não abaixo da taxa de metabolismo basal. Mas o nutricionista facilmente consegue em consulta estabelecer qual o valor calórico certo. Mas neste plano alimentar é fundamental estar presente peixe pelo menos duas vezes por semana, o consumo de hortícolas entre 400 a 500 gramas por dia, onde também estão presentes pelo menos duas a três porções de fruta, hidratos de carbono complexos, portanto não eliminar os hidratos de carbono, estes são fundamentais, não esquecer nunca a hidratação, porque para além de perdermos a capacidade de sentir sede já após a menopausa, também vamos ter uma maior necessidade de nos hidratarmos, pela questão dos suores. A presença de exercício físico regular, e se conseguirmos fazer isto de forma consistente, vamos melhorar não só a questão do peso, mas também o perfil lipídico, a glicémia, o controle da hipertensão, termos ossos saudáveis e prevenir o aparecimento de cancro, nomeadamente o cancro da mama.
1: Certíssimo, muito obrigada, Cláudia.
2: Obrigada.
1: E terminamos assim este episódio dos 5 Minutos de Farmácia. Voltamos a receber a Cláudia Santos para falar novamente sobre a temática da alimentação na menopausa. Na próxima semana regressamos com uma nova temática.
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1: 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O festival reunirá artistas nacionais ligados ao jazz e a géneros próximos, entre os quais Júlio Rezende, Áurea, Orquestra de Jazz do Algarve e Sara Badal. Para além dos concertos, o recinto contará com várias áreas pensadas para acolher diferentes formas de estar no evento, como a zona de lounge, a food zone, bar, photospot e espaços de ativação. Não percas, em Olhão, dias 24 e 25 de julho, no Parque Ribeirinho Puente, Olhão South Jazz.
2: 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Ao longo de 17 dias, Portimão acolhe um encontro dedicado aos livros, à leitura, aos autores e à cultura, com uma programação pensada para diferentes públicos. Não percas a Feira do Livro de Portimão, de 19 de junho a 5 de julho, na antiga Lota de Portimão.
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1: Olá e bem-vindos a uma nova edição dos 5 Minutos de Farmácia. Na semana passada recebemos a Cláudia Santos, da Farmácia Helena, e falámos sobre as alterações corporais que a mulher enfrenta durante a menopausa e também o risco aumentado do desenvolvimento de doenças crónicas durante esta fase. Hoje voltamos a tocar também nesta temática e voltamos a receber novamente a Cláudia Santos. Olá, Cláudia.
2: Olá, Soraya, bom dia.
1: E Cláudia, começo por perguntar se as isoflavonas... Uma palavra que eu nunca tinha ouvido, que são provenientes da soja, se podem ajudar aqui a diminuir os sintomas associados à menopausa?
2: As isoflavonas são fitoestrogénios que existem maioritariamente na soja, apesar de também existir noutros alimentos. Têm uma estrutura química que é muito semelhante ao estrogénio, que é uma das hormonas que é reduzida durante a menopausa na mulher. E por isso mesmo, quando consumida, vai substituir parcialmente no organismo da mulher quando tem os níveis baixos de estrogênio. No entanto, há estudos com evidência científica em que os povos onde maioritariamente é consumida soja, que são os povos asiáticos, parece haver alguma melhoria nos sintomas seja na frequência como na intensidade dos afrontamentos, dos suores noturnos e por forma indireta melhorar também os sintomas de irritabilidade e do humor. No entanto, esses estudos também referem que as isoflavonas de soja não são a única peça para essa melhoria. Tem a ver também com um conjunto de fatores, como por exemplo a genética, a microbiota saudável, em que se houver uma microbiota saudável também há mais disponibilidade e circulação de estrogênio e também o peso saudável associado com o estilo de vida com a presença de exercício físico de forma consistente.
1: E há uma quantidade específica que temos que consumir para conseguir ter vantagens?
2: Não é que haja uma quantidade específica. O que se sabe é que o consumo tradicional dos povos asiáticos ronda à volta das 50 miligramas de isoflavonas por dia, a não ser que faça uma alimentação mais exclusiva de soja, e pode ser mais, mas esta é a média. Por isso, à partida, deverá ser a partir daí que se tiram as vantagens. Para se ter uma ideia, em 250 ml de bebida de soja, que é uma chávena, temos à volta de cerca de, pode ser até 30 miligramas de isoflavonas de soja. Também o edamame, que é aquele grãozinho verde de soja que já se vê mais frequentemente na nossa cozinha, e também o tofu podem ter entre 30 a 35 miligramas de soja. Mas depois também existe o miso, também existe o tempeh, a farinha de soja, todos eles têm isoflavonas de soja. Há outros alimentos, tal como eu tinha falado ainda há pouco, mas não têm a mesma quantidade que tem a soja, como por exemplo as leguminosas, mas depois também existem outros alimentos que têm fitoestrogénios, que não isoflavonas, como é o caso do sésamo, dos frutos vermelhos, da linhaça, que também são benéficos, também podem ser consumidos para se conseguir alguma quantidade de fitoestrogénios.
1: Ok, no entanto, estas isoflavonas de soja têm aqui uma ligeira controvérsia, não é? Podem estar associadas a alterações hormonais ou até mesmo ao aparecimento de cancro. O que é que tu tens a dizer em relação a esta controvérsia?
2: É verdade, existe, é muito falado nesse sentido. No entanto, temos que saber distinguir entre alimentos que fornecem a isoflavona de soja e os suplementos que têm as isoflavonas de soja. Os alimentos são perfeitamente seguros, podem ser consumidos por qualquer pessoa, mesmo crianças, mulher a amamentar, a mulher grávida, mulher que possa estar num processo de tratamento de cancro ou que já esteja que já tenha tido o cancro. A única atenção são pessoas que possam ter hipotiroidismo e que façam uma medicação que se chama levotiroxina, em que deve afastar a toma do medicamento do consumo de alimentos com isoflavonas de soja de 4 horas. Fora isso, ou então também que possam ter alergia à soja, mas isso é como alergia a qualquer outro alimento. Quem quer fazer suplementos de soja, convém que seja uma mulher saudável, sem qualquer risco de qualquer problema de saúde. Caso contrário, deve fazer apenas com a recomendação do médico.
1: Ok, e agora passando aqui para o contrário, que é alguns alimentos que, se existem, alguns alimentos que pioram os sintomas da menopausa?
2: O que as mulheres mais referem, que faz acentuar tanto a intensidade como os episódios de afrontamentos, são quando comem comidas mais picantes, comidas mais condimentadas, o consumo de álcool, quando dormem mais, quando sofrem de sedentarismo, sofrem como quem diz, praticam o sedentarismo, por assim dizer, mas não é apenas um fator isolado. O conjunto destes fatores é mais influente na frequência e na intensidade de afrontamentos. Portanto, se tiver um estilo de vida mais saudável, tal como falei na semana passada, reduz a intensidade como os episódios de afrontamentos.
1: E aqui no pós-menopausa, o cancro da mama também acaba por ser uma preocupação. Há alguma forma também de reduzir o risco deste aparecimento deste cancro?
2: O excesso de peso importa. 20 quilos acima do peso saudável duplica o risco do desenvolvimento de cancro da mama na mulher na menopausa. No entanto, o consumo de álcool, o tabaco e o sedentarismo também potenciam o risco do aparecimento do cancro da mama, mas isso tanto antes como após a menopausa. Em termos de conselhos alimentares para a prevenção do aparecimento do cancro da mama, temos o consumo de hortícolas e o recomendado é cerca de 500 gramas por dia. Principalmente no consumo de crucíferas. E o que é que são crucíferas? São hortícolas da família da couve. Todo o tipo de couve, também a couve branca, os brócolos, a colza. Isto porquê? Porque eles têm um composto químico específico que potencia a via de desintoxicação de substâncias carcinogénicas. E por isso tão importante consumirmos este tipo de alimentos para a prevenção de cancros, nomeadamente o cancro da mama. Também o exercício físico, termos um sono regular, não consumir o álcool, são fundamentais para a prevenção do cancro da mama.
1: Então, e falando agora de sintomas que talvez não se sintam tanto, né? Como por exemplo a perda óssea, há mesmo mulheres que desenvolvem a osteoporose. Uhum. Portanto, que recomendações é que darias também aqui para ajudar a reduzir um bocadinho esta perda óssea?
2: Fundamental o consumo de vitamina D e cálcio. Portanto, o osso precisa de cálcio para se formar, mas sem a vitamina D ele não se consegue assimilar na massa óssea. Para a vitamina D, é exposição solar, é a principal fonte para ativar as vias de vitamina D na nossa pele, mas para além disso podemos consumir a gema de ovo, as vísceras, os laticínios, ou então alimentos fortificados com vitamina D. No entanto, convém depois da menopausa, tempos em tempos, fazer análises para saber se temos os níveis normais de vitamina D em circulação. Caso contrário, há sempre suplementação que se pode fazer. Na questão do cálcio, a mulher, após os 51 anos, é recomendável consumir cerca de 1.000 a 1.200 miligramas de cálcio por dia. Isto consegue-se através da alimentação. A suplementação só deve ser feita mediante o conselho do médico, porque o excesso de consumo de cálcio tem riscos cardiovasculares. Onde é que podemos retirar o cálcio? Não só nos laticínios, que é o que muitas das vezes pensamos, porque realmente são ricos em cálcio, mas tudo o que seja ervas aromáticas secas, como o caso do tomilho e da salsa, são riquíssimos em cálcio. Depois, tudo o que seja peixes enlatados com espinha são ainda mais ricos em cálcio do que os próprios laticínios. Estou a falar da sardinha enlatada, do arenque, da cavala, são muito ricos em vitamina, em cálcio. E também alimentos oleaginosos, o caso das amêndoas, das nozes, as sementes, a chia, o sésamo, linhaça, riquíssimos também em cálcio. No entanto, para além da vitamina D e do cálcio, também a vitamina C é extremamente importante para a saúde do osso, porque está na base da formação do colagênio. E é muito fácil nós conseguirmos retirar a vitamina C dos alimentos, porque a quantidade que precisamos são só 100 miligramas. Mas consumirmos as hortícolas diariamente, a fruta, no caso dos citrinos, facilmente conseguimos atingir essa quantidade.
1: E já descobri algo novo, não fazia ideia que certas folhas tinham cálcio.
2: Folhas, é verdade. Portanto, folhas verdes escuras são riquíssimas em cálcio também.
1: Já aprendi alguma coisa. Mas também o colesterol e os triglicerídeos podem subir, portanto como é que podemos agir também para tentar controlar um bocadinho estes valores?
2: É verdade, não há nada que não aconteça.
1: É verdade.
2: É muito comum realmente referirem que após a menopausa tudo aparece. Aí temos que ter o cuidado no controle do tipo de gorduras que vamos comer. Nesta fase é fundamental evitarmos gorduras saturadas e gorduras trans. As gorduras saturadas estão presentes nas carnes gordas, no caso da vaca, do porco, tudo o que seja charcutaria, os laticínios gordos, o queijo, o leite, podemos consumir, mas desde que sejam os magros. E depois as gorduras trans estão presentes em tudo o que tenha margarinas, portanto, as próprias margarinas, mas o que é feito a partir daí. Portanto, estamos a falar de tudo o que seja a pastelaria, não só aquela que a gente vê nas vitrines, mas aquela que temos em casa, as massas folhadas, as bolachas, tudo isso tem gorduras trans e são também, estão na base do aumento do colesterol, dos triglicéridos. E quando falamos disto, também devemos pensar no que é que podemos comer para reduzir. Estamos a falar também, mais uma vez, hortícolas, o consumo também de fibra. Nesta fase recomenda-se um consumo de 30 a 45 gramas de fibra por dia, onde para além das hortícolas podemos consumir tudo o que seja cereais integrais, seja no pão integral, arroz integral, os cereais de pequeno almoço integrais, as sementes também são riquíssimas em fibra, as hortícolas riquíssimas em fibra, e já que estamos nesta leva, esta também é a base para a prevenção e o controle da diabetes. Portanto, os alimentos ricos em fibra, tentar consumir os hidratos de carbono de absorção mais lenta, que são os integrais, e reduzir o consumo de hidratos de carbono simples, que são as farinhas brancas e tudo o que seja rico em açúcar. E não se fala de colesterol e diabetes sem se falar também da hipertensão. Aqui a hipertensão, para conseguirmos controlar e prevenir, há três pilares fundamentais: evitar o consumo de álcool, ter um peso saudável, é fundamental para o controle da hipertensão, e controlar o consumo de sal até 5 gramas por dia. A prática de exercício físico, o não consumir o álcool e ter um sono saudável também estão na base da prevenção da hipertensão.
1: E para terminarmos, Cláudia, que tipo de dieta é que tu recomendarias a quem quer perder peso durante este período da menopausa?
2: Fundamental, uma dieta hipocalórica, mas não abaixo da taxa de metabolismo basal. Mas o nutricionista facilmente consegue em consulta estabelecer qual o valor calórico certo. Mas neste plano alimentar é fundamental estar presente peixe pelo menos duas vezes por semana, o consumo de hortícolas entre 400 a 500 gramas por dia, onde também estão presentes pelo menos duas a três porções de fruta, hidratos de carbono complexos, portanto não eliminar os hidratos de carbono, estes são fundamentais, não esquecer nunca a hidratação, porque para além de perdermos a capacidade de sentir sede já após a menopausa, também vamos ter uma maior necessidade de nos hidratarmos, pela questão dos suores. A presença de exercício físico regular, e se conseguirmos fazer isto de forma consistente, vamos melhorar não só a questão do peso, mas também o perfil lipídico, a glicémia, o controle da hipertensão, termos ossos saudáveis e prevenir o aparecimento de cancro, nomeadamente o cancro da mama.
1: Certíssimo, muito obrigada, Cláudia.
2: Obrigada.
1: E terminamos assim este episódio dos 5 Minutos de Farmácia. Voltamos a receber a Cláudia Santos para falar novamente sobre a temática da alimentação na menopausa. Na próxima semana regressamos com uma nova temática.
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2: Boa tarde, bem-vindos novamente aqui ao Festival MED. Nós estamos de volta para mais uma tarde bem, bem animada por aqui em direto da zona histórica de Lolé. Sábado? Não, sábado é amanhã.
3: Já estás a antecipar, a precipitar-te.
2: A precipitar-me, é verdade. Hoje é sexta-feira, 26 de junho, 5 horas 2 minutos. Nós estamos por aqui, então em direto para mais um dia bem animado, depois de uma noite ontem cheia de música latina, lusófona, enfim, de todo o mundo. Temos aqui mais um cartaz em cheio e uma tarde também em cheio no nosso estúdio, porque eu não estou sozinho. Boa tarde, Tatiana Santos.
4: Olá, boa tarde.
2: Boa tarde, Soraya Varela.
5: Boa tarde.
2: Boa tarde, Marta Santos.
6: Alô, alô.
2: E boa tarde, Martim Paixão.
7: Alô.
2: Então, como é que estamos a sentir-nos para hoje? Querem dar aí umas...
6: Um calor.
2: Um calor? Hoje está mais quente do que ontem, não é?
6: Sim, sim, sim. Está mais calor.
2: Será que isto é um presságio para a noite de hoje? Vai aquecer um bocadinho mais do que ontem aqui no MED?
6: É sim, eu acho que ontem mesmo com o frio as pessoas não ficaram em casa.
2: Não arredaram pé, não foi?
6: Não.
7: Mas hoje sexta-feira.
6: Pois, acho que vai.
7: Sábado.
6: Sim.
5: Vem mais gente também. E este tempo também convida as pessoas a virem.
2: Acho que sim, hoje está uma noite.
5: Sim.
2: Uma noite, uma tarde, noite mesmo. Assim, há verão algarvio, portanto acho que hoje a malta não vai marcar presença. Ontem por acaso até tivemos aqui um episódio engraçado. Tivemos ouvintes que não costumavam ser ouvintes de nossos do costume, por assim dizer, que ouviram a rua enquanto estavam a conduzir, ligaram e ganharam bilhetes para vir hoje aqui ao festival. Portanto, também a quem nos vai ouvindo, fiquem atentos, porque hoje a dose volta-se a repetir. Vamos ter novamente bilhetes para oferecer ao longo da tarde, até aí bem perto das 7, portanto nas próximas 2 horas é ficarem aqui atentos à nossa...
6: E aí, ouvintes que não eram algarvios, que foi ainda mais curioso.
2: Exposende.
6: É verdade, bem, ainda é mais curioso.
2: Era verdade, é verdade. Portanto, hoje queremos ver se temos mais malta assim de outros pontos do país a ligar-nos para ganharem bilhetes. Não é que gostavam que uma pessoa nos ligasse?
5: Olha, também vamos ter muitos imigrantes agora em Portugal, portanto, okay. Quem sabe alguém que tenha vindo, sei lá, Bélgicas, Suíças, Hungrias.
2: Sim. Ok, era engraçado.
5: Vou mandar para aí, vou postar.
2: Olha, Hungria, Suíça, é isso?
5: Não, vou dizer Suíça.
2: Ok. Gostas desse
6: país? Olha, eu gostava que viesse alguém do centro, já quando estivemos lá de cima.
2: Do centro? De onde? Tipo Santarém? Torres Vedras?
5: Ai, já temos cá uma,
2: não presta.
5: Tá bom.
2: Ai, desculpa. Temos uma torriense connosco. Viseu, será que Viseu?
6: Uma vizinha da Mariana.
2: Uma vizinha da Mariana. Olha, é engraçado. A irmã da Mariana.
6: Está assim, Torres Vedras. Então vem de onde? Torres Vedras. E depois vamos a ver. Era a vizinha da Mariana.
2: Olha. Era engraçado.
5: Ou alguém das ilhas também, acho que seria interessante.
2: Era engraçado. Olha, o nosso Pedro Arruda está nos Açores, não pode vir, infelizmente. Mas também era engraçado. Olha, então de Viseu, Marta, não és tu?
5: Viseu, sim. Duvido que. Se calhar encontramos aqui. Quem sabe? É verdade.
2: Que é o desafio. Eu acho que
6: no meio desta gente, eu acho que encontraríamos. Se fizéssemos um desafio de encontrar uma pessoa de, por exemplo, de Viseu, acho que poderíamos encontrar.
5: As pessoas de Viseu adoram o Algarve. Vêm sempre passar cá férias, sim.
7: Quem é que não gosta também, não é?
5: É verdade. Acho que é verdade.
6: A água lá deve ser tão quentinha.
5: Deve ser
6: muito quente.
2: Costumavas ir para o Algarve quando eras mais nova? Não?
5: Sim, passava férias e ainda passo férias. Ou seja, eu estou cá a estudar e depois a minha família diz toda: ah, ok, vamos de férias. E eu: vamos a um sítio diferente. Não, é sempre, se calhar vamos, porque eu estou a morar em Faro e vamos para Porsche, Armação de Pera. É um bocadinho diferente, mas continua a ser Algarve na mesma. Pronto.
8: Carlos, quem não é algarvio, teve que ter a experiência de vir para o Algarve e fazer as típicas férias, de ir à praia, ir para casa, tomar banho, passei na avenida.
2: Pois.
8: Toda vez que não é algarvio faz estas férias.
2: Para mim é mais uma quarta-feira.
5: Exato, é verdade.
2: Sorte. O Algarvio foi... Mas pronto, não, mas... É verdade, o nosso Algarve nesta altura é sempre tão bom. E agora com o MED então fica melhor ainda. Muita música hoje aqui. Boa em perspectiva. Martim, tu que tens andado aí mais atento ao cartaz e também gostas de alguns destes artistas assim, mais profundamente, por assim dizer, queres-nos dar aí assim um welcome, não vou dizer um welcome drink, não faz sentido, mas
6: welcome
2: assim
7: estás-me a deixar alguma pressão, parece que sou um expert do...
2: Pois, parece um expert do...
7: não sou, mas tenho estudado um bocadinho o cartaz e hoje temos bons artistas por aqui, especialmente de outras culturas ainda mais diferentes do que as de ontem, porque ontem tivemos muita gente lusófona.
2: Pois.
7: Hoje acho que vai mais para o Oriente e para a África.
2: Ok.
7: E é destacar os artistas que vão tocar aqui no Palco Cerca, os três. tanto o Arouj Aftab, o grupo do Paquistão, como o Mário Lúcio, que está a ensaiar agora aqui, uhum. e também o Sean Cuti, também o Expresso Transatlântico, claro.
2: Sim, sim, outro grupo português já bem conhecido também com grande música. E depois temos aqui um grupo que eu estava aqui a ler há pouco aqui a biografia deles e fiquei realmente interessado, os Omar and the Western Power, uma banda de Marrocos, Egito e Coreia do Sul. Isto aqui é um trio...
7: Também deve ser interessante.
2: Engraçado, um trio, não, eles não são um trio, eles são mais do que três, mas achei interessante aqui esta junção de culturas também neste grupo. Acaba por ser interessante. Também temos aqui outros cruzamentos. O Dima Libre, La Best Trio.
6: Olé!
2: Argélia e Canadá. Não é bem olé, isto aqui é Argélia e Canadá.
6: Como tu leste?
2: Parecia, não é? Mas não, são argelinos e canadianos, portanto, aqui é um grupo também interessante hoje a passar no Palco Castelo por volta das 11h45 da noite. E depois o Igor Zabelov, também uma cruzamento.
5: Por acaso, surpreendeu-me bastante este artista, porque quando eu estive a pesquisar sobre ele, vi que dizia que as sonoridades dele eram parecidas aos Aapex Twin.
2: Ah, sério?
5: Não sei se conhecem.
2: Sim.
5: Então, despertou-me logo a curiosidade, fui ouvir e realmente parece. E o mais interessante é que ele toca acordeão. E não é aquele acordeão que nós estamos habituados, não é? Das músicas populares. É um acordeão, lá está, assim, místico, misterioso. Até vai um bocado puxar um bocado o techno. Por isso, estou muito curiosa para ouvir ao vivo, se conseguir.
2: Sim. E pegando já agora por aí na questão do acordeão, estava aqui a ler que em 2002 ganhou o concurso internacional de músicos folclóricos da Bielorrússia. Em 2005 fundou um duo com um baterista também dedicado aqui um bocadinho mais à música popular e depois com esse mesmo projeto percorreu a Europa de festival em festival durante muitos anos, incluindo o Festival de Acordeões do Mundo de Torres Vedras.
5: Já esteve cá em Portugal.
2: Engraçado, sim senhora. Portanto, é aqui um bielorrusso com uma costela bem portuguesa. Não há nada mais português na música do que o acordeão, diria eu. Não é?
7: E vai tocar num palco que ontem pessoalmente surpreendeu-me muito. É bastante intimista porque é mais pequenino.
2: Okay.
7: Cercado por árvores, então vale a pena.
2: Palco Amam, esse palco Amam. Mais pequeno também deste MED.
5: Mas temos palcos ainda mais pequenos do que isso.
2: Sim.
5: Que são os que começam primeiro, os que abrem as portas do dia de hoje.
2: É verdade.
5: Aqui às 7h45, o Dude Piano e Flauta, Burton Dollander e Hannah Granick.
2: É verdade, aqui uma. Os meus olhos não me enganam, belga e HR. Agora não sei, HR, não faço ainda que será uma pessoa de HR. Vamos pesquisar.
5: Bem.
2: Não sei, HR. Hã?
6: Chua?
2: HR, não sei.
5: Vai atuar no palco MED Clássico?
2: Sim.
5: Na Igreja Matriz?
2: Temos aqui muita música a passar por estes espaços mais pequenos. Eu pessoalmente sou fã aqui do espaço do mercado. Agora já não, mas antes, normalmente o nosso jantar era perto. Grécia? Grego? HR? Pois. O palco mercado é sempre interessante porque aqui mesmo pertinho também de nós, aqui nas costas, normalmente nós íamos jantar e ia ver sempre ali um concerto a acontecer à nossa frente, portanto era sempre um palco divertido nesse aspecto. Mas também no palco Calcinha também mesmo, que é o nosso estado, junto ali ao Café Calcinha também é sempre bastante emblemático e histórico, porque é dentro de um espaço muito conhecido da cidade aqui de Lolé também. Portanto, estes palcos pequeninos dão outra mística aqui a este festival MED. Mais algum nome que está a se destacar que acharam interessante para este dia de hoje?
5: Acho que já foram ditos muitos deles. Daniel Camis, já sei que a Soraya também já o entrevistou.
2: É verdade.
5: Não é? Já há alguns anos.
8: Em 2023, ainda hoje encontrei essa fotografia.
2: A sério?
8: É verdade.
6: 3 anos depois.
7: Desculpem. Os Buinho e Betty Ars acho que também têm uma energia diferente.
5: Vamos ver o que eles vão entregar.
2: Só aqui a pesquisar, acho que HR são croatas.
7: Pois, eu pensei nisso porque eu
2: Helvéticos.
7: Não.
2: Pois, Helvéticos, é por isso Helvéticos H. Pois. Enfim, bom, nós.
5: Depois também temos o Cinema Med. Que vai Raquel Castro e Bordel Pinheiro também com um DJ set e depois os faloreiros, o faroleiro da Torre de Búzios, é assim mesmo, também que vai acontecer hoje.
2: Ok, Okay,
6: só
2: okay.
6: coisas a acontecer neste festival mesmo.
8: Porque além de música e de cinema, há espaços só para as crianças também, para, para que os pais também possam aproveitar um bocadinho o festival assim mais descontraídos. Talvez as crianças não gostem de ouvir certos concertos e assim ficam entretidos enquanto os pais aproveitam.
2: É verdade, é verdade.
6: Para todas as faixas etárias, acho.
2: Dá para
6: sim.
2: todos.
6: Exato.
2: Há literatura, há dança, há cinema, há música, há artesanato, há
7: comida.
2: A bisturi, crochê ali para a Mariana e para a Soraya também.
6: Não, ui. A comida para ti, claro.
2: Juntem-se. Para mim, comida também.
7: Medalhados.
2: Medalhados. Olha, ontem desiludiram-nos. Porquê? Porque não nos trouxeram medalhados.
8: Mas tu provaste.
2: Provei, mas foram vocês. Obrigado.
6: Nada.
2: Muito gentis. Mas não foram os nossos ouvintes. Portanto, fica aqui o desafio. Quem nos trouxer um medalhado ganha...
6: Olha.
2: Ganha um bilhete.
3: Para o dia seguinte.
6: Olha, nós damos o bilhete em troca de folhados.
2: É verdade. Uma...
3: Por acaso surpreendeu-me bastante o medalhado. Estava com zero expectativas porque eu não costumo gostar assim muito de doces, de pastelaria.
2: Pois,
3: mas
2: dois.
3: Assim que eu trinquei, fiquei fã.
2: Eu, por acaso, vou ser honesto, não adorei, mas eu preciso provar um inteiro, portanto, preciso que me tragam mais.
6: Olha, e eu fiquei curiosa por provar o de lolé, o tradicional, não é?
2: Eu gosto, porque... gosto mais do de lolé. Lolé
6: é... eu acho que também consigo, acho que vou conseguir gostar mais desse.
2: Esse é muito bom.
6: Porque
2: muito
6: a parte
2: bom.
6: Das especiarias e tudo mais, acho que é uma mistura assim um bocado estranha. A parte do caju também foi é algo estranho.
2: Eu fiquei tão feliz.
3: Sim.
2: Eu fiquei, não, sim. Do, é caju, não era amendoim?
3: É caju e caju. Amendoim.
2: Ah, são os dois?
6: Sim.
2: Os dois.
6: E as três especiarias.
3: E as experimentas.
6: Vietnam.
3: Exatamente.
6: Portanto, olha, sendo assim, não peças só o medalhado, pede o outro
2: peço,
6: também,
2: peço
6: se tu achas
2: outro.
6: Que se vai.
2: Olha,
6: também
2: eu falei do outro, até fiquei aqui emocionado, até soltei logo aqui um calão quase a dizer que era muito bom, assim mesmo à português. Peço desculpa a quem nos ouve. Bom, se nós vamos fazer aqui uma pausa, se não ficamos com fome, vamos ouvir música deste dia de hoje. Martim, esta que vamos ouvir, eu sei que tu gostas deste artista aqui em específico, não é? Xande Kuti com este Slave Masters. Grande tema deste artista que passa então por aqui hoje. Relembramos rapidamente aqui o horário também em que ele vai passar neste dia 26. Este Xande Kuti and the Egypt 80, música nigeriana e francesa hoje, palco cerca mesmo à nossa frente, aqui junto ao Mercado Lolé, à 1:30 da manhã. Portanto, grande concerto em perspectiva também aqui nesta noite de hoje, dia 26 de junho, sexta-feira, aqui entrarmos no fim de semana com o pé direito neste festivalmente. Nós, por agora, damos aqui um bocadinho de música e já voltamos daqui a pouco. Até já!
6: Até já.
2: Até já.

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1: 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O MED é um festival do World Music que se afirma como uma referência europeia com conceito diferenciador e uma forte identidade, com Sérgio Godinho, Expresso Transatlântico, Bonga e muito mais. Durante 4 dias, a cidade deixa de ser apenas cidade e transforma-se numa enorme praça de convivência humana, onde é partilhada música, dança, gastronomia e muito mais. Não percas, de 25 a 28 de junho, o Festival MED, na Zona Histórica de Loulé.
0: 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Ao longo de 17 dias, Portimão acolhe um encontro dedicado aos livros, à leitura, aos autores e à cultura, com uma programação pensada para diferentes públicos. Não percas a Feira do Livro de Portimão, de 19 de junho a 5 de julho, na antiga Lota de Portimão.
2: 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O festival reunirá artistas nacionais ligados ao jazz e a géneros próximos, entre os quais Júlio Rezende, Áurea, Orquestra de Jazz do Algarve e Sara Badal. 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
1: É isso mesmo, estamos aqui em direto do Festival MED. Boa tarde novamente, bem-vindos aqui à Zona Histórica de Olé, com a nossa rua, que é sempre esta rua, sempre tão das músicas do mundo, da cultura multicultural.
2: Isto agora sou... aqui temos de tudo, não é?
1: Temos de tudo. Até temos desafios internos, só quem é da rua pode jogar,
2: e,
1: não é?
2: E que desafios são estes?
1: É verdade.
3: E quando dizes internos, não estás a dizer viscerais, pois não?
1: Não, nada disso. Estamos a falar de um garrafas de água, mais especificamente, fazer um antigo desafio, aquele conhecido de
2: Bottle Flip Challenge.
1: Portanto, enfim, não correu lá muito bem porque demorámos cerca de 14 minutos até alguém acertar.
2: Não sei se não será mais.
1: Não foi, mas foram para aí 3 ou 4 minutos para 8 pessoas, acho eu, acertarem. Portanto, não foi fácil.
2: Não é fácil.
1: Nós estamos habituados a estas coisas, estamos habituados mais aqui a entrevistas, a diversão, a boas conversas também. E nós estamos, esta mesa vai rodando, é uma mesa viva, não é?
2: É verdade.
1: Há pouco estávamos aqui com o Martim Paixão.
4: Continuo aqui.
1: Pronto. Tatiana Santos.
5: Continuo aqui.
1: Marta Santos.
6: Eu também continuo aqui.
1: E agora temos um novo ruense connosco, o Homem da Gravata. Gala, boa tarde.
3: Acabei de chegar.
1: É verdade.
3: Super, super desencantado com a constatação de que ninguém sabe dar um nó de gravata.
1: É verdade.
3: Eu incluído.
1: Tu incluído. Tentaste, quer dizer.
3: Epá, não, ainda vou passar mais uma hora e ver tutoriais
1: no YouTube,
3: sobre o
1: no TikTok, nas plataformas digitais.
3: Há TikToks sobre como dar nós de gravata.
2: Com
1: acho
2: certeza.
1: Provavelmente.
2: Há TikToks, certeza que sim.
4: É. TikTok é o novo Google.
2: Sim,
1: já superou.
3: Okay, conto convosco para me modernizar.
1: Daqui a pouco já fazemos essa transição digital, ok? Mas eu estava a pensar, tu trazes sempre essa gravata, não é, Tata?
3: Na realidade esta gravata, traga sempre gravata.
1: Sempre, ok.
3: Esta gravata em particular, que
1: é estreante.
3: É uma gravata com um tema musical, são guitarras, banjos, bandolins.
1: Okay.
3: Eu achei que se contextualizou.
6: Está no tema, sim.
1: Se eu tivesse que dedicar a um artista deste MED, a quem seria? Pergunta já fulgurante. Tens um livrinho à tua frente.
3: Eu cheguei cá a falar logo da Lura. Tenho muita pena de não ter vindo cá ontem e não a ter entrevistado, e ruí-me de inveja. E neste momento venho com uma má energia tremenda porque tenho inveja de vocês todos que estiveram cá.
1: Hoje, em contrapartida, quero
3: entrevistar toda a gente ou boicotar todas as entrevistas em que eu não participo.
1: Fazer barulho.
3: Pronto, essa é a minha missão pessoal.
1: Ok. Te roubar os microfones
3: e desligar as cunas nos palcos e tudo. Vais ver. Isto vai ser
1: um dia de boicote.
3: É catombo.
1: Olha, para te sentires ainda pior, ontem a Lura tocou um tema, aquele clássico, o Nariná dela, dedicado ali à Mariana. Sabias? Fez uma versão. Oh Mariana.
2: Ai.
1: É verdade. E depois olhou para cá para cima e disse: onde é que está o Tatá? Queria cantar para ele também.
3: Não está a brincar, eu Tatá. Ela não diz isso.
1: Ah, diz uma coisa assim no género.
3: Não está a brincar, eu Tatá. Oh, Tatá. É verdade.
1: Eu não ouvi essa versão ontem. Essa ela deixou em casa.
3: Ela mandou-me esse registro.
1: Mandou
2: um áudio.
3: Queria eu.
6: Já que estamos aqui a falar de peças de roupa, nós ontem também começámos um tópico de qual era a nossa imagem de marca.
1: Não responderam.
6: E não respondemos, por isso acho que é uma ótima oportunidade.
1: É verdade, graças ao Vitorino, deixaram uma batata quente, Tata, ontem, perguntar qual é que seria a minha imagem de marca. Eu tive que pensar aqui à pressa qual é que seria.

0: Tipo, me surpreendeu.
1: Vimos assim, sim, peças de roupa bonitas, pessoas vestidas.
2: Não sei se já
1: vestidas...
2: repararam. Sim, mas eu estou-vos a dar tempo a pensarem.
1: Pessoas vestidas a rigor.
0: Mas por acaso é um tópico. Eu, por exemplo, não sou e não sou, já fui mais, mas conheço muita gente que manda vir coisas de propósito para os festivais.
2: Os outfits eu, exemplo, mesmo festivais.
0: Eu, por exemplo, agora não trouxe neste, mas costumo usar muito no F, que é a minha pulseira de.
1: De braço assim, de
0: dourada.
2: Para
0: que
2: algum
0: eu uso
2: tipo?
0: Assim. É pá, é festival.
2: Ok. Será a tua imagem de marca dos. De, não.
0: Olha, eu iria dizer uma peça de roupa cor-de-rosa, porque eu adoro cor-de-rosa. Então, à partida.
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0: Antistático. E pronto, estamos aqui de volta. Não poderia ser festival sem uma praxezinha do costume, não é?
1: Do
0: nosso bloco dos 40 minutos.
1: Desta
0: vez foi o Rafael Correia aqui do Antistático que nos quis pregar uma partida e entrou aqui derrompante na nossa emissão. Estamos
1: olá
0: de volta. E foram 40 segundos para vocês pensarem na vossa resposta de qual
1: melhor
0: seria,
1: sim,
0: a imagem de marca. Tatiana, estavas a revelar que a tua seria uma peça de roupa, não é?
1: Sim, talvez.
0: Qual seria?
1: Eu adoro cor-de-rosa, então. E estou sempre a fazer uma brincadeira de quando eu for daqui para melhor. Toda a gente via uma peça de cor rosa,
0: okay.
1: Então seria, se calhar, eu ia optar por isso.
2: És tão nova, rapariga, já estás a pensar nessas coisas.
1: Temos de ter sempre um pé à frente, não um atrás, um atrás e um à frente.
0: Um passo à frente. Ok, é muito bem. Tá, e tu?
3: Olha, eu não sei se tenho autoconsciência suficiente para ter uma imagem de marca, mas a malta que me conhece acha sempre que eu estou vestido a escalador ou uma coisa assim estranha.
0: Escalador de peixe?
3: Escalador, não, escalador de rochas.
0: De rochas, desculpa. A
3: escalador, se calhar escalador de peixe era muito melhor. Por isso não sei, não faço ideia.
0: Desculpa.
3: Eu gosto de camisas.
0: Camisas?
3: Isso é uma coisa que eu gosto. Tenho um camiseiro que até o Elton John gostaria de.
0: Okay.
3: De
0: mete inveja ao Elton John.
3: Sim, sim, sim. Elton John, aí dos óculos, no Elton John também se calhar gostaria também de ver.
0: Eu sempre penso em Elton John, penso em óculos assim,
3: em forma de estrela
0: coloridos,
3: e panda,
0: sim, sim,
3: e,
0: sim, sim, pois, coisas pois, assim pois, diferentes fora da caixa.
1: Eu estou a imaginar portanto a Marta com um desses,
0: tipo com os óculos
1: eu
0: de panda.
1: Usaria.
3: Sim, sim, a Marta de certeza.
4: E ficava bem.
0: De certeza.
1: Ficava óculos bem, de panda, tenho certeza.
3: Melhor do que o Elton John, isso é garantido. Portanto, talvez ande sempre, quase sempre de camisa.
0: Ok, ok. Portanto, seria a imagem de marca.
3: E umas calças assim, largueironas.
0: Com muitos bolsos.
3: Muitos bolsos, aqueles laterais, sim, sim, sim.
0: Que depois, jeito dos festivais.
3: Depois, quando estou a passar perto das portas, okay, tenho o telemóvel dentro do bolso e o telemóvel bate na porta e parte o telemóvel dentro do bolso. Isto acontece.
0: Já te aconteceu. Experiência própria. Mas as calças dão jeito aqui nos festivais. Nós normalmente andamos com cabos, com coisas de telefones e tal, chaves.
1: Dá para guardar tudo, sim, sim.
0: Dá muito jeito, dá muito jeito.
1: Pesado, a calça.
0: É assim, é o preço a pagar.
1: Não sei, traz umas calças largas para estar fresca com o calor que está e tu pensas em meter coisas dentro dos bolsos.
0: Tem que ser.
3: Isso leva-me a um tema interessante, que é uma vez, num local de trabalho que eu não vou mencionar, mas trabalhava para o Estado a dada altura, fui proibido de usar calções no verão.
0: A sério?
3: Porque não era adequado.
0: Não era o outfit.
3: Mas as mulheres podiam usar saias.
0: Fogo, a sério.
3: Ainda agora, isso foi há mais de 20 anos, ainda agora.
0: Então, e se fizesse
3: estou
0: uma batota
3: a remoer isto?
0: Podias ter feito uma batota, aquelas batotas do género, aquelas calças
3: modulares, não é?
1: Modulares, sim, sim.
0: Aquelas que está para tirar.
3: Ideia.
0: Ou seja, entravas, ou seja, enquanto as pessoas te vissem a chegar ao trabalho, entravas de calças, tudo bem, sim, para chegar ao teu posto de trabalho.
2: Abris o fecho.
1: Aquelas que tiram e tiras e ficas com metade delas.
0: E tu, Martim, imagem de marca.
2: Estava aqui a passar pelos espinhos da chuva, a pensar que vocês já tinham esquecido, mas olha, tive tempo a pensar e por acaso há bocado referiram isso e eu ando sempre, ou quase sempre, de Birkenstock e meia.
1: Pode ser isso.
2: Mas eu também na altura das aulas e tudo mais ando sempre com uma mala preta tiracol,
0: okay,
2: todos os dias, então por acaso para o festival não trouxe.
1: Subias a palco com a mala?
2: Sim, tipo Vanzi.
1: Olha, sim, é verdade. E já houve artistas a subirem a palco com mochilas e isso
2: é verdade,
1: tudo, por
2: verdade.
1: Isso.
0: Antiga,
1: estás
0: há uns anos no rap era assim um bocado costume.
1: É o Kanye West também, principalmente. É, sim.
0: Andarem de mala nos palcos, portanto foi uma trend. Enfim, Birkenstock. Ou seja, sandálias, aquele género
2: sim,
0: de sandálias.
2: Sim,

0: puxadas.
1: Exato, não sei até quando é que podemos falar de marcas como Birkenstock.
2: Estamos.
3: Mas é daquelas.
2: Não é publicidade,
3: é daquelas palavras de marca.
1: Talvez eticamente.
3: Tipo
4: é assim, se quiserem mandar.
3: É que a marca se transforma no produto.
1: Será?
3: É como a quispo.
1: E como jeans?
3: Sim.
4: Pois. Olha, mas por acaso, esta questão da imagem de marca no artista é muito.
3: É verdade.
5: Eu acho que tem um poder muito.
4: É algo que nós não parámos ainda para pensar.
5: Sim, muito grande na formação de um artista.
4: Exato,
5: sim.
4: E algo que o representa.
5: Sim, sem dúvida.
3: É verdade. Destaque, não é?
4: Às vezes, quando estamos aqui com eles e às vezes falamos muito em substituições, que nós gostamos muito de. É um tópico que nós gostamos de falar sempre com os artistas sobre isso. Acho que podíamos também começar a
5: abordar a imagem de marca.
4: Algo
2: item que eles tenham.
4: Porque a questão da substituição para mim é muito relevante saber dos artistas, porque é algo que se faz antes de entrar em palco,
3: é uma coisa deles.
4: Mas também aquilo que eles levam para cima do palco também. Será que levam algo deles também?
5: Pois, por exemplo,
1: pode, um amuleto. Pode ser uma coisa ou coisas diferentes.
5: Sim, nós tivemos ontem o Vitorino mesmo aqui.
4: Com a sua boina, não é?
5: Exatamente, ao lado de nós, aqui no palco cerca. E ele está sempre com a sua boina típica. Toda a gente o conhece, mesmo à distância,
1: que é
5: por causa
1: mesma?
5: Da boina.
4: Eu estava a pensar nisso. Se ele tem várias,
1: 40 anos ou 50.
2: Será que ele tem tipo 100 boinas iguais em casa e depois vai...
4: Exato. Também.
5: Vai usando, sim.
2: Vai usando, vai variando.
1: Em minha casa não funcionava porque... tenho traças.
2: Ou seja, não, é ser uma boina especial, uma boina ventilada.
1: Cheirada, sim.
4: Não, ele de certeza que deve chegar a casa, abrir uma caixinha, meter a sua boina, fechar.
1: E depois vende. Esta foi a boina em que eu atuei.
2: Memorabilia.
4: Deve vender muito. Sim, para os fãs, acho que sim.
2: É verdade.
4: Há uns que vendem os lenços e tudo mais dos artistas.
1: Uhum. Sim.
4: Por isso, eu acho que.
2: Por falar em imagem de marca, o nosso Pedro Gonçalves está-nos a ouvir. Um abraço também para ele. Ele mandou-me aqui a dizer que se tivesse uma imagem de marca era uma t-shirt preta de bandas. Por acaso é uma coisa que ele usa quase diariamente.
1: O cool, de facto.
4: Mas pronto, aí é a mesma questão da. Mas é a mesma questão da boina. Será que ele ia ter a mesma ou iria ter várias
2: t-shirts
4: iguais?
2: Ele tem muitas, ele tem de cool das
1: tem,
2: todas.
1: O cool
2: Slayer,
1: tem muitas t-shirts,
2: Maiden,
1: mas aquilo parece-me tudo a mesma coisa. Desculpa, Cole, é verdade.
5: Nós hoje vamos estar atentos a todos os artistas e aquilo que eles trazem para palco.
2: Vamos ver, vamos estar aí atentos ao que trazem a palco. Por acaso acho que o artista com a imagem de marca assim mais vincada, que eu me recordo logo assim rapidamente, é mesmo o Michael Jackson, a luva brilhante.
1: Sim. As meias brancas.
2: Qual era a
1: com aquela camisa de folhos assim,
2: também,
1: em decote
2: quase como a tua.
1: Triangular.
2: Ah, não.
5: É da gravata.
1: Porque ainda não consegui dar o nó de gravata.
2: Não. Mas por acaso o Prince também é verdade. Estava aqui a pensar em mais. Em Portugal é óbvio, não é? Estamos todos a pensar no mesmo. Pedro Brunhosa.
5: Sim, claro.
4: E temos a vozinha também, com óculos.
1: Pois, Lionel Richie também tinha uma imagem muito marcada. Eu sei que isto é coisas mais anteriores.
2: Eu não conheço, mas não estou a ver qual é a
1: imagem do Richie. A imagem do Lionel Richie é anterior à do Prince, mas é parecida. Também usava muito camisas de folhos nas mangas e no decote. Os In Excess
2: também tinham.
1: Essa. Aquilo foi uma altura em que as pessoas, quase todos os homens músicos, usavam aquele tipo de camisa. Mas depois de pensarmos, por exemplo, no Bruce Springsteen, ele lançou aquela imagem do gajo das jeans muito justas e a camisa toda muito justa, aquilo está tudo a rebentar, parece que ele não tem noção de que ganhou peso. Eu estou nessa fase agora, consigo compreender. Não tem noção de que ganhou peso ou musculatura e continua a usar a roupa de quando tinha 18 anos e pronto.
2: Mas chegou uma altura que teve que começar a tocar por baggy jeans para não se notar.
1: Que foi o que o MC Hammer fez logo de início.
2: Pois.
1: Estava já a pensar no
2: comprou futuro. Logo uns quantos quilinhos, não é?
1: Exatamente.
2: Comprou tempo e quilos.
1: Mas lá está, outro com uma imagem de marca, o MC Hammer.
2: Com os baggy trousers. Isso é uma conversa interessante,
4: Não,
2: sim,
4: é mesmo.
2: Eu, por acaso, agora, não falando em roupa ou em acessórios diretamente, mas o guitarrista dos Joy Division era conhecido por tocar com a guitarra muito em cima, quase no peito.
5: Isso também é uma imagem de marca.
2: A imagem de marca dele. Toda a gente, quando pensa em Joy Division, faz logo um movimento, aquela guitarra no ar, falsa.
4: No queixo. Assim,
2: no queixo não, mas era aqui assim no peitinho, assim. Era quase, era assim.
4: Era quase
1: tocar. Tens o David Bowie, que tinha aquele alter ego, o Ziggy Stardust, a Ziggy Stardust, porque aquilo era uma criatura andrógina, com uma imagem marcadíssima.
2: Sim, com a pintura facial.
1: Sim, tens o Klaus the Clown, aquele tipo que cantava ópera vestido de de palhaço, mas com um colarinho daqueles acamões.
2: Nunca vi.
1: Acho que é assim que é a imagem dele, posso estar a descrever mal. Ou andava de fraco, um fraco triangular, mas com a cara pintada de branco e com umas gotinhas pretas a simular. Ou já houve imagens de marca fortíssimas, okay. E haverá atualmente também.
4: Mas calhar é algo que se tem vindo a perder.
5: Eu agora estava a pensar em artistas mais recentes. Eu gosto mais também da área do rap, trap, e sinto que não há tanto essa preocupação em criar uma imagem.
4: Antes ligava-se mais a isso.
5: Sim, talvez. Temos o Van Zee português que penso que está a fazer isso da melhor forma, mas de resto acho que português assim deste estilo de género.
4: Sim.
3: E é aquela coisa, antigamente tinhas a imagem do artista e ficavas-te mais ali, agora tens todos os efeitos visuais durante o concerto.
4: Achas que agora ligam mais ao cenário do palco do que...
3: Acho que há uma preocupação maior nesse
5: também
3: sentido.
5: Também, em construir também todo um mundo à volta disso, não é?
3: Há concertos com efeitos visuais incríveis. Não, o foco não é tanto o artista.
4: Eu não digo tanto os efeitos visuais, eu digo mais também o palco em si. Às vezes eu lembro-me do Zuet Salverro que levaram um gorila. Acho que foi o Zuet, não me lembro.
5: Por exemplo,
4: é um palco que tu passas e olhas. Eu lembro-me de ver, por exemplo, a Bárbara Tinoco há 2 ou 3 anos no Festival F. Ela tinha lá uma bola em que ela depois entrava dentro. Ou seja, era um cenário que tu passavas e dizias uau. E aquilo chamava a atenção. Okay. E percebo aquilo que o Martim está a dizer, que nem vou tanto. É claro que os efeitos também ajudam, mas o palco em si, acho que também chama muito a atenção.
3: Porque quando tu pensas num concerto que foste ver este ano ou no ano passado, pensas se calhar mais nessa vertente do que no artista em si. Estou-me a lembrar agora do Bad Bunny. Ninguém se lembra da roupa que ele estava a vestir. Tinha aquele fato branco, mas depois já ninguém se lembrava. Mas toda a gente se lembrava da casita. Ou da Rosalía, aquela janela a confessar alguma coisa. Toda a gente se lembra desse tema.
4: Ou mais recentemente o Pedro Sampaio com aquele cenário incrível.
3: Também.
4: Que ele também podia simplesmente meter uma mesa e estar
3: não,
4: ali.
3: Não, mas a mesa tem que estar
4: mas a 20 metros de altura. A questão do vulcão também que chamou muita atenção. Por isso acho que se calhar agora a imagem de marca passa a ser o palco e não se calhar a
5: construção
4: do artista.
5: Sim.
2: Em Portugal lembrei-me também agora de uma, um bocadinho mais recente, um bocadinho menos conhecida, mas o Sleepy da Prince, que é um rapper, ele está sem capacete, não quer revelar a identidade, então toca sempre de capacete e com o género de um lenço quase tapar os olhos, ou seja, ninguém sabe quem é
5: aquele. Como os Daft Punk,
3: com o Barrete.
2: Também os Matrinkana também é um bocadinho.
5: Daft Punk também, indo um bocadinho ao passado, também tem essa imagem.
2: O MF Doom também. O MF Doom conhece-se a cara, mas.
5: Mas também a imagem. Sim. Depois também temos o Tyler, the Creator, também com as cores vibrantes dele e também a estética de roupa, que é um bocado diferente.
2: É uma conversa que tínhamos aqui para formar.
1: Faz-me lembrar aquela. Havia uma banda de 4 elementos portuguesa, se calhar. Ainda existe, em que eles cantavam, tocavam todos vestidos de aliens.
2: Blessed Mechanism. É verdade,
1: não é?
2: É verdade.
1: E também talvez das bandas mais exuberantes em termos de imagem, pelo menos figurino, falando de figurino, que eu vi.
2: Porque eu também me recordo dos Limp Bizkit, que tocavam todos como absolutamente casuais, tudo tranquilo. Depois um dos guitarristas tocava sempre tronco nu e com os olhos, uma faixa preta nos olhos, acho eu. O cabelo também sempre assim, um bocadinho diferente. E o resto da banda, absolutamente tipo normais, casuais, ordinários, roupa ordinária, tudo banal. E depois o guitarrista super excêntrico.
1: Os ZZ Top, com aquelas barbas compridas e que chapéu e óculos que nunca mostraram a cara.
2: Sim. Portanto, é aqui uma conversa, tínhamos aqui conversa.
5: É verdade.
2: Até amanhã.
5: Mas eu acho que os nossos ouvintes querem ouvir mais sobre o Mad, os artistas que vêm hoje. Até porque, será que eles sabem todos os artistas que vêm hoje?
2: Será
5: que não se enganam em qual é que vem hoje ou amanhã? Acho que aqui é uma pergunta. É uma pergunta boa.
4: Eu acho que ela quer oferecer qualquer coisa.
2: Vamos à história do passatempo. Vamos oferecer 2 bilhetes.
4: É agora que tudo para.
2: Portanto, muita atenção, Marta, já começaste. Faz a pergunta. Qual é a pergunta para a malta ganhar um bilhete duplo para hoje,
5: para
2: dia
5: hoje,
2: 26 de junho?
5: Eu vou dizer 3 artistas. Sim. 2 deles vêm hoje, dia 26. Um deles, não sei se vem, já veio ou se vem ainda amanhã, dia 27. Tu tens que acertar.
2: É verdade.
5: Ou dia 28, sim, certo.
2: Vamos fazer aqui um pequeno disclaimer. Liguem já, 914-500-660, porque isto de certeza que vai voar, portanto nós queremos que tu ligue já e depois em direto fazemos-te a pergunta, que se calhar pode ser que tenhas mais sorte, porque parece-te já. Portanto, 914-500-660. Enquanto a malta vai ligando, Marta vai revelando aí a...
5: Bem, os 3 artistas.
2: Os 3 artistas, sim.
5: Expresso Transatlântico, Los Van Van e Daniel Kamesh.
2: Um deles não vem hoje ao
5: Não
2: Met.
5: Vem hoje.
2: Sim. Qual
5: não
2: será?
5: Não então, tá. Dia 26 de junho, sexta-feira. Uhum. Para então, um bilhete, não é?
4: Um início duplo. De fim de semana.
5: Um bilhete duplo, ainda melhor.
2: Ainda melhor, ainda melhor.
4: Não vem sozinho.
2: Não vem sozinho, vem com portanto, um amigo, a amiga, o gato periquito. Pode entrar com cães, portanto.
5: É verdade, contra ela.
2: Pet friendly, sim. Será que um papagaio também pode entrar se tiver uma trela?
4: Sim, então por que não?
5: Era engraçado.
2: Imaginem só ver um pessoa com um papagaio com uma trela aí pelo festival, era engraçado.
1: Mas um destes músicos ou grupos musicais não vem, não por ter cancelado.
5: Não por ter cancelado, é só que só pode vir, ou só veio ontem, ou então nos pode vir nos dias. Próximos dias, sim. Exatamente.
4: Se lembra lá, Marta, o nome dos artistas?
5: Expresso Transatlântico, Daniel Kamesh e Loj Van Van.
4: Pronto, tu sabes qual é que não vem hoje? Liga 914-500-660. Estamos aqui à espera para oferecer um bilhete, o nosso primeiro bilhete duplo
3: é
4: de hoje.
3: É verdade,
4: de hoje.
3: Já aproveita, amanhã é sábado.
2: É verdade.
5: Ontem também já estivemos a dar bilhetes. Uhum. Quem sabe amanhã também vamos dar. Mas hoje, esta é a tua oportunidade para vires aqui ao Festival Met, que abre às 7 da tarde.
2: É, abre daqui a pouco, mais ou menos aqui uma hora e 5 minutinhos. Começa aqui a bombar então este Festival Med, este segundo dia. Oi, temos alguém a ligar-nos.
5: Oh.
2: Já me interrompeu. Vamos ver, vamos ver quem nos liga. Olá, boa tarde.
0: Olá, boa tarde.
2: Aqui é da Rua FM, com quem estamos a falar?
0: Ana Cláudia.
2: Ana Cláudia, costuma ouvir aqui a rua ou nem por isso?
0: No Med.
2: No Med,
0: estar
1: quase tempo. Posso jurar que conheço esta voz.
2: O nosso colega Tata Regal diz que conhece a sua voz.
0: Deve reconhecer, sim. Participo principalmente todos os anos e por outras questões também. Vai.
2: Ok. Ana Cláudia. Ana Cláudia, sabe a resposta certa?
0: É, Loj Van Van.
2: É verdade.
0: É.
2: Ganhou!
0: É, que bom, que bom!
2: Mais um ano bem sucedido aqui no Med.
0: Sim. Obrigada,
2: Ana
0: obrigada.
2: Ana Cláudia, agora tem que ter paciência, porque liga todos os anos, tem que falar um bocadinho mais connosco.
0: Sim.
2: Diga-nos lá, quais são os artistas que mais quer vir ver deste Med, hoje, especificamente?
0: Ontem vi a Lura, como tu já disse há pouco.
2: Ok.
0: E o último concerto também foi implacável também.
2: Os Grão deixa, não? Não, Garonas, não, os Dicanda.
0: Sim.
2: Ok.
0: E no Espaço Saman também, Cora e Concertina também foi incrível.
2: Okay. E para hoje, como
0: hoje,
2: é que...
0: Hoje ainda não fiz o trabalho de casa, estava a ouvi-los e... Não, estava a ouvi-los, normalmente faço convosco, a ouvir a Rua FM.
2: Para ir ouvindo umas músicas também.
0: Sim, e agora fiquei com o Loj Van Van.
2: Posso lhe dar aqui uns nomes de hoje, assim quem nos ouve também fica já a par. Hoje temos, no palco matriz... Bohemian Bettiers, depois um pouco mais tarde, amanhã, noite e meia, Tiken Jafakuli. No palco cerca, aqui à nossa frente, há Arush Aftab e Mário Lúcio, and the Pan African Band, e para fechar, o Sean Kuti com Egypt 80. No chafariz, temos Daniel Kamesh and Friends, Expresso Transatlântico e Omar and the Eastern Power. Depois no castelo, temos Todd Trips em Fake Latinos, Dima Libre, La Best Trio, depois, logo a seguir, e no Amam, temos o Yegor Zabelov, que é, como quem diz, já a Pexto da Bela Rússia, segundo o que a Marta nos disse ali há pouco. Portanto,
5: é verdade.
2: São aqui bons nomes para hoje.
0: Muito...
2: E há mais uns quantos, mas ficava aqui até amanhã.
0: Sim.
1: Eu tenho uma pergunta.
0: Os Expresso Atlântico já conhecemos, também são brutais.
2: Sim.
0: Olha, não sei, hoje vou à experiência e vou surpreender-me e ainda
2: acho,
0: não fiz.
2: Eu acho que é o moto de
0: quase
2: todos.
0: Se quiserem dar alguma sugestão.
2: Olha, eu estou aqui com expectativas elevadas para o Yegor Zabelov. Fiquei aqui curioso pelo que a Marta e o Martins contaram aqui há pouco em direto. Fiquei curioso para este concerto e aqui à nossa frente.
0: No Amam?
2: No Amam, exatamente. E também estou curioso para aqui no Cerca, Sean Kuti and the Egypt 80. Portanto, é aqui um cruzamento de culturas nigerianas e francesas. Portanto, acho que também vai ser um concerto engraçadinho aqui hoje. Mas também, como é óbvio, o resto também é interessante. Mas estes, pelo menos, estão aqui a despertar um bocadinho mais de
4: interesse.
2: De interesse, exatamente. Ana Cláudia, obrigado.
0: Muito obrigada, muito
2: obrigado. Não vamos desligar. O Tata quer fazer uma pergunta.
1: Não,
2: o Tata, ela só te consegue ouvir por aqui. Deixa pegar aí no nosso telefone de rua. Ah, está a caminho, vamos lá. Ana Cláudia, um segundo.
0: Tata, cuidado com as perguntas que vais fazer.
2: Ela já te ouve. Tens o microfone.
1: Estou aqui. Ana Cláudia, eu preciso... Claro, preciso urgentemente de alguém que me dê um nó na minha gravata. Se souberes fazer isso, passa aqui no estúdio.
0: Fala com um dos meus quatro irmãos, que eles são muito... Eu não sei. Eu não sei.
1: Pronto, frustração.
0: Conheço todos.
1: Pronto.
2: Mais uma tentativa falhada.
1: Falhou da minha parte, obrigado.
2: Enfim, vamos ter que reverter-nos aqui para os TikToks da vida, YouTubes e Googles para descobrir como é que se faz um nó de gravata. Portanto, quem souber, que traga medalhados também, dá para jeito. Ana Cláudia, obrigado. Já está, já foi. Olha, Ana Cláudia disse adeus, fogo.
5: Pronto, mas foi a primeira pessoa a ganhar um bilhete duplo no dia de hoje.
2: Estava atenta ao cartaz. Portanto, Ana Cláudia, parabéns. Como dissemos, Los Van de Van não vão estar cá hoje. Porquê?
5: Porque vão estar cá amanhã.
2: Amanhã, vão ser nos grandes nomes desta terceira noite.
5: No palco Matriz, não é?
2: Matriz, 10h30 da noite, para a malta mais madrugadora. É um dos primeiros nomes também a atuar nestes palcos. Madrugadora, como quem diz? Dos Nautívagos, há uma secção de madrugadores. E, portanto, podem ver aqui os Los Van de Van amanhã, às 10h30 da noite. Portanto, é ficarem aí atentos. Olha, acho que a Ana Cláudia nos está a ligar outra vez. Acho que ela ficou com remorsos de não se ter despedido. Pode atender. Oi, perdi aqui a chamada. Desligou. Ana Cláudia, afinal, não quer falar connosco. Bom, enfim,
1: ou então aprendeu a fazer nós de gravata. Pode ter acontecido.
2: Também pode ter sido. Pode ter aqui momentaneamente ter tido um lapso de... Um lapso não, aqui um live de aprendizagem.
1: Um rasgo de iluminação.
2: É isso. Bom, vamos aqui à música, vamos ouvir música MED e agora vou-vos pedir a vocês que estão desse lado para cada um de vós me dar uma música ou um artista, vá, deste MED que queiram ouvir de hoje, ontem, amanhã, para deixarmos aqui o apetite aberto a quem nos ouve para conhecer um pouco do cartaz.
5: Tu por acaso tens Yevor Zabelov aí?
2: Temos tudo, nós
5: é que assim
2: tudo.
5: Já ficavas assim com uma ideia
2: do que vem
5: aí.
2: Do que vem hoje, não é?
4: Acho que ia ver isso.
2: Temos, sim, senhora. Tá, também um artista. Tens aí algum artista?
1: Passo.
2: Pode.
1: Passo, vou pensando.
2: Vai pensando. Vais.
3: Olha, passar. Eu dou-te Aruj Aftab, estou muito curioso também.
2: Aruj Aftab, ok. Então vamos a Aruj Aftab. Tatiana, e tu?
4: Olha, eu tinha um Expresso Transatlântico.
2: Também muito vamos bom. Sim, senhora, Expresso Transatlântico.
5: E tu, Carlos? Nosso
2: eu, olha, vou aqui a um artista que vai passar hoje por este nome. Aliás, não vou, que já o ouvimos há pouco e vamos ouvir aqui outro. Vamos visitar outro palco, vamos visitar o Palco Castelo com o Todd Trips, ele que atua hoje, daqui a pouco, às 9h45, com os seus Fake Latinos. Vamos também aqui um tema. Deste artista. E tu, Tatá?
1: Olha, eu quero invocar aqui Prata da Casa, pelo menos. Sim, eu considero a Prata da Casa, o nosso Nanook, que eu acho que ele tem uns trabalhos novos que ele lançou o ano passado. Não sei se os vai trazer a palco ou não, mas quem sabe, será aí qualquer coisa para
2: temos
1: passar.
2: Vários dele, portanto não há não é por falta de temas que não passamos. Vamos passar aqui quem tem coração não ouve a razão. Gostei, poético. Já dissemos todos um tema, não dissemos? Quatro?
5: Sim.
2: Quatro? É isso, é verdade. Pronto, vamos a isto. Música MED para ouvires por aqui na tua rua FM. Nós voltamos já mais daqui a pouco e voltamos com mais boas notícias. Porquê? Porque vamos aos bilhetes novamente. A ficarem atentos aqui à nossa emissão em 102.7 e também em rua.pt. Até já!
4: Até já!
3: Até já!
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0: manhã.
1: Vão.
0: E estamos aqui de volta ao som deste Um Dia, Miguel Carmona a tocar por aqui na tua Rua FM, depois aqui de 12 quíntupla de música med, é verdade. Estivemos aqui a passar vários temas de artistas que vão estar aqui hoje neste Festival Med. Tocámos aqui, por exemplo, Nanook. Esse por acaso até nem veio, não veio hoje, veio ontem, mas tocámos Yegor Zabelov, tocámos também aqui os Aruj Aftab, tivemos ainda também Expresso Transatlântico, Totrips, enfim, vários nomes desta sexta-feira, 26 de junho, de muita música, boa música, recheada aqui este Festival Med, músicas do mundo, com muitas nacionalidades. Há pouco também já oferecemos um bilhete aqui à nossa primeira grande contemplada.
2: E um bilhete duplo.
1: É verdade.
2: Duplo.
0: Ana Cláudia, parabéns.
2: Parabéns.
0: E ela afinal disse adeus, nós é que não ouvimos.
2: Portanto, cortaste um beijinho. Sim.
0: Foi. Oh. Enfim, bom, nós estamos por aqui até bem perto aí das 8, mais ou menos. Vamos tentar ainda falar com alguns dos nomes deste dia de hoje. Ontem falámos com a Lura, com os Groundation, que já está disponível também essa entrevista, com os Asian Dub Foundation. Eu nunca sei dizer muito bem este nome. Eu
1: fico sempre Asian Dub Foundation.
2: Exatamente.
0: E também com o Rui Pedro Tendinha e o Manuel Batista do Lolé Film Office, que estiveram aqui ontem a contar-nos um bocadinho sobre esta iniciativa. O Cinema Med, sim, porque este Med não é só música,
2: é
0: não.
2: É verdade.
0: Não desenganem-se, temos também muita coisa boa.
1: É verdade. E quando eu estava à procura sobre informações deste festival, uma nova edição, claro que tem aqui novas novidades, apesar de ser zona histórica do Lolé, como já estamos habituados, há aqui muitas coisas que completam este Med, não só de música, mas também de muita cultura à mistura, não só o cinema, também exposições, palestras, também
2: artes de rua, poesia,
1: exatamente.
2: Sim.
1: Aliás, ontem, por acaso, quando estávamos a ir embora, estava umas meninas a fazerem uma coreografia com fogo. E os bombeiros estavam ali perto, pronto, para não acontecer nada de... Se acontecesse, eles estariam
2: eles
1: ali.
2: Atuavam logo,
1: mas o staff do Festival Med também estava por lá para garantir que as pessoas não ultrapassavam aquela linha para
2: não
1: se magoarem,
2: exatamente,
1: e para não se queimarem eventualmente. E vocês... aqui uma questão que eu gostava de vos falar aqui nesta emissão, que o nosso Tata, que está aqui no...
0: Pois, eu acabei de
1: para além
0: nisso.
1: De estar no, na mesa, também está no livro do Festival
0: é
1: Med. Está aqui numa das páginas.
0: Não é artista, mas está artístico. Está
1: sim,
0: artístico.
1: É sobre o Algarvense, o Geoparque Algarvensis, não é, Tata?
3: Qual é a página? Qual
0: é? É uma das últimas.
1: Por acaso, é a 60. É a 60. Bem-vindos ao Algarvensis Geoparque.
0: O teu irmão
1: gêmeo. Um território. Como é que é? Um território, vários mares por descobrir.
3: Sim, pois.
1: E ele aparece aqui.
3: Ah, cá estou eu. É verdade. Pois, eu tive a sorte de fazer parte de muitos dos elementos de promoção do Geoparque Algarvensis enquanto estava em fase de candidatura.
1: Pois.
3: Neste momento já...
1: És modelo, então?
0: Ator.
3: Sim, modelo.
0: Já apareceu em televisão nacional, mais do que uma vez.
3: Estou para aparecer muito em breve, mas
1: Uau.
3: Não vos vou dizer.
1: Já nos vais dizer.
3: Que é na TVI, mas não digam que é.
1: Ok.
0: Eu vi o teu anúncio na BTL em primeira mão, exclusivo, quando este anúncio do Geoparque Algarvensis foi lançado. Eu estava lá, pronto, aqui a acompanhar o evento com a rua, e apareces tu naquele ecrã gigantesco lá da BTL. E fiquei assim, olha, eu conheço, tatá, e comecei a gritar.
3: Não, não, sabes que eu o ano passado também apareci aqui numa série de coisas. Havia um vídeo, vídeo de animação nos palcos que aparecia como referência ao Geoparque, e eu estive mesmo a pensar em sugerir alterar o nome do Festival Med para Festival Tatá, mas não tive essa coragem, não tive essa ousadia.
1: Olha, dizer-vos também que o Festival Med também é dedicado às crianças, o Med Kids, que tem aqui muitas atividades permanentes durante estes três primeiros dias, portanto 25, 26 e 27, termina amanhã, que acontece das 8 à 1 da manhã, portanto podes lá deixar os teus pequeninos. É uma colaboração com a Biblioteca Municipal de Lolé, Sofia de Mel Breiner Anderson, acho que é assim que a biblioteca tem este nome. Também há, claro, normas de utilização, não é? Aqui, que têm que ser seguidas.
0: Estão aqui a ver, as atividades permanentes são tão engraçadas.
1: É verdade.
0: Gostava de voltar a ter 8 anos. Fazer, olha, desenhos para colorir, pinturas faciais. Jogos tradicionais, eu adoro jogos tradicionais. O Limbo, corrida de sacos. Ih, corrida de... Eu era muito bom na corrida de sacos.
3: Mas é que nada disto deveria ser pensado só para crianças.
1: É verdade.
2: E o telefone avariado.
3: Somos nós mesmos. Somos nós mesmos que nos convencemos de que já não temos essa.
1: É verdade. Mas sabes que há aqui uma atividade que é origami que eu gostava de experimentar.
0: Eu também gostava, que não sei fazer.
2: Exige alguma paciência.
1: Sim, então se calhar não é muito bom para mim.
3: A mim faz-me sempre lembrar que eu fui de ficção científica, o Blade Runner, em que há aquela figura sinistra que é o detetive que contrata o Blade Runner e vai deixando pecinhas de origami espalhadas por todo lado.
0: Para o atrair.
3: Normalmente deixa, diz frases assim crípticas e deixa uma pecinha de origami e ninguém percebe o que é que ele quer dizer, nem ele próprio, mas pronto.
1: Olha, e aqui em relação à corrida de sacos, não sei quanto a vocês, mas por acaso também há pouco tempo experimentei porque estava a fazer um outdoor e então uma das atividades era a corrida de sacos e eu lembro-me de estar até com algum receio, porque eu não gostava na minha altura, quando era mais criança, de jogar, porque
2: eu tinha medo
1: primeiro,
2: de cair.
1: Exatamente, primeiro tinha medo de cair e depois a minha turma era tudo muito competitivo e puxava algo em nós que ficávamos mesmo
0: nervoso,
2: não é?
1: Sim. Mas olhem, eu acho que esta ideia do Mad Kids é muito, muito boa também para deixar as crianças, divertir as crianças de uma maneira diferente.
2: E inovadora para festivais, não é?
1: E é dos 6 aos 12 anos.
0: Das 8 à 1 da manhã, portanto, aqui bem extenso este programa.
3: Acho que é importante quando a Mariana diz é competitivo, ela está a falar de um referencial torriense.
1: É verdade.
3: Quando as pessoas de Torres Vedras competem, não conhecem.
1: Vamos para ganhar, não é?
0: Só um pequeno asterisco, há pouco dissemos uma torriense em estúdio, afinal não temos só um, temos dois.
3: Temos dois.
1: Dois campeões, não é?
3: Exatamente.
1: Nacionais. Nacionais não, da taça, não é?
0: Da taça de Portugal. É nacional, acaba por ser nacional na taça de Portugal, portanto...
1: Torriense ao Lele.
2: Voltando aqui ao cinema... Hoje, no Palco Castelo, vai atuar Totrips e The Fake Latinos às 9h45, mas depois também Totrips vai estar na zona do cinema. Exato, porque vai haver o cineconcerto Faloreiro da Torre de Búzios e lá está, vai estar Totrips e também Helena Espeval.
0: Ela que faz muito parte também desta banda dos Fake Latinos a tocar violino. Portanto, aqui em dose dupla, aqui estes dois, este duo.
1: Olha, para além disso, temos aqui no Mad Lounge, a partir das 9 da noite, o Silva Drums e depois o Ozaba, que vão estar no Mad Lounge a partir das 9, portanto passem por lá. O Silvia Drums, eu acho que nós já falámos
0: Silva
1: com
0: Drums,
1: ele
0: sim.
1: Alpharasounds, exatamente, o nome não me era nada estranho.
0: E também é um nome conhecido aqui da nossa rua, da nossa programação, por acaso, da sexta-feira às 10, o Revolutions, a nossa Helena Isabel, convida sempre DJs diferentes todas as semanas e o Silva Drums é daqueles que vai passando várias vezes pelo programa também.
1: E Tatiana, por falar nisso, no mercado municipal, o que é que vai estar hoje?
4: Então, hoje...
0: Hoje, 26
4: hoje.
0: De junho.
4: É só para se preparar, até me engasguei.
0: Suspense.
4: Então, temos o Eduardo Ramos, um português, ele que toca no dia, desculpem,
1: hoje.
4: À hora, ia dizer a hora. Toca então às 8h15 e depois às 10h15.
0: Dose dupla.
1: E no palco Calcinha, aqui o novo palco, não é?
4: É aqui bem perto de nós, aqui bem perto de onde nós estamos, temos o Omar Guitarra, mais um português, que toca às 8h15 e depois de novo também às 10h15.
1: E estamos aqui a pesquisar um bocadinho nesta página, porque temos aqui um livro sobre o MED, e há aqui literatura também no Festival MED.
3: Bem verdade, poesias do mundo, com a curadoria de Tapé. Conheço bem.
0: Conheces?
3: Okay. Sim.
0: Queres explicar um bocadinho o projeto? Não sei se estás.
3: Não, conheço bem o Tapé.
0: Ah, o Tapé. Conheço bem o Tatá.
3: E o Tapé conhece o Tatá. O que é engraçado, tanto. Mas conheço enquanto registro, que é uma pessoa que, enquanto declamador, é um declamador fervoroso. E, portanto, pelo menos isso pode-se esperar. É uma pessoa que põe muita energia nas palavras e põe o corpo todo nas palavras e portanto eu acho que é garantido um bom espetáculo a partir daí.
1: Relembrar a todos os nossos ouvintes que estamos em direto do Festival MED, segundo dia, amanhã também estamos por cá, no último dia que é sábado, não, desculpem, domingo. Não vamos estar, mas o Festival MED está aberto, é um dia gratuito, portanto apareçam.
0: É um agradecimento aqui aos Doltanos.
1: Exatamente, ontem tivemos aqui uma noite fria, teve muito frio, mas com muita gente neste festival.
0: Sim,
1: a movimentar-se de palco em palco, zona bem zona. E hoje é mais uma noite de muita animação aqui no Festival MED.
2: Acredito que como é pré-fim de semana,
1: sim, eu acho que também vamos ter
2: convidar mais pessoas.
0: Acho que hoje amanhã vão ser dois dias assim mais mexidos. Pelo menos é essa a experiência que vamos ter também por aqui, e a sensação que nos deixa é que a sexta e o sábado são sempre assim os dias mais animados.
3: E que até daria jeito que estivessem frescos como o de ontem, porque depois com a multidão que aí vem, o calor é garantido, o calor humano.
1: Sim, e relembrar também quem nos ouve, se é a primeira vez que vens ao MED ou não, se já vieste cá algumas vezes, descarrega a aplicação do Festival MED, dá para descarregares para o teu telemóvel, para também veres a programação através do teu telemóvel, também o mapa, porque é muito fácil de nos perdermos nas ruas do Centro Histórico de Lulé, não é?
4: É
1: verdade. Nós ontem já vimos há muitos anos ao Festival MED e digamos que acabámos por nos perder, mas vamos sempre dar aos melhores sítios, a novos palcos, novos artistas.
2: E lá está, para quem vem pela primeira vez, para não dormir, digamos assim, no metelhado, que é um bolo que...
4: Uma novidade.
2: Exatamente, que foi criado especificamente para este festival. Por isso, só o podem comer aqui, experimentem.
1: Que é muito bom.
2: Eu e a Mariana ficámos fãs.
1: Fiquei mesmo.
0: Vocês ontem conversaram com uma das...
2: A criadora. Andréia
1: Santos.
2: A criadora.
0: O que é que ela vos contou? Querem revelar?
1: Olha, a Tatiana conversou com ela.
3: Temos.
4: E já está nas nossas redes sociais.
0: Daqui a pouco já passamos aqui, damos aqui um pequeno cheirinho agora.
4: Mas foi a convite, ou seja, o que ela nos disse foi que o folhado de Lolé sempre foi a cara do doce do Festival MED. E que este ano foi assim puxada para uma aventura em que o presidente disse: então, por que não criarmos um folhado para o Festival MED? Então ela disse que teve ali duas ou três tentativas erro.
0: Okay.
4: E que depois surgiu então o medelhado, que é uma junção do folhado de Lolé, que ela disse que queria manter o registro do folhado de Lolé, e depois adicionar algumas coisas características ao Festival MED. Temos então as especiarias, temos o amendoim, o caju, e as especiarias então são três pimentas do Vietnã, salvo erro. Portanto, surgiu assim esta nova novidade. E entretanto, podemos adquiri-lo na Lolé Doce, que é uma das
0: lojas. Pontos aqui de...
4: Mas a novidade, ou seja, para uma grande novidade, só duas, que a Andreia e mais outra colaboradora estão a vender de forma ambulante.
0: Ah, é? Não ir pelo festival.
4: Exato, elas estão vestidas a rigor com uma cesta ao colo, podemos dizer assim. E anda a vender os medelhados.
0: Ou seja, nos festivais costumamos ver o malta a vender águas e cerveja com aquele bidão às costas, parece um esquentador, e agora temos ao contrário.
3: Ou faz lembrar aqueles vendedores de pipocas americanos.
4: Olha, exatamente dessa forma que ela está a vender,
0: Em vez de serem pipocas e cervejas, é medelhados.
3: Eu quase posso apostar que as tentativas de erro são também saborosas.
4: Também creio que sim, mas como foi no primeiro dia, tentámos perceber se, já falamos assim mais à noite, também para perceber que esta novidade está a chamar as pessoas ou não. Ela diz que sim, e que as pessoas, aliás, para além de comprarem o medelhado, compram o folhado de Lolé. Ou seja, que pessoas que vinham todos os anos comprar o folhado de Lolé apostam no folhado de Lolé e na nova novidade, e que está a ser
0: engraçado.
4: Eu gostava, e ontem em conversa aqui em equipa, gostava muito de ir lá no último dia, neste caso o penúltimo, no domingo, e no sábado, para sabermos assim um balanço de três dias, como é que esta novidade está.
0: Perguntaram-nos quantos medelhados venderam. Será que eles conseguem dar um número?
4: Gostávamos de perguntar, nem que seja assim uma margem, não é? Porque elas sabem o que é que fabricam, sabem o que é que sai. Por isso acho que seria interessante saber.
0: Acaba por ser engraçado este medelhado, porque estamos no Festival de Músicas do Mundo, e o medelhado é um doce com especiarias e partes e ingredientes do mundo, não é? Costa do Marfim, China, Vietnã, até creme português, portanto acaba por representar aqui um bocadinho o espírito do festival, um doce. Portanto, é engraçado.
2: A diversidade.
3: A propósito de uma coisa que a Mariana estava a dizer ainda há pouco, de levem um mapa. Foi a Mariana?
1: Sim, exatamente.
3: Levem um mapa. Ocorreu-me quase um contraponto. Festival MED, um local onde é bom perdermos.
1: Olha,
3: porque esta Medina é um labirinto. Esta Medina aqui do Centro Histórico de Lolé, isto é completamente. Não há mapa que se consiga.
1: Olha, é dos festivais que mais cultura junta, não é? E há muitos nomes aqui. E uma das coisas que, quando eu comecei aqui na rua, eu não conhecia o Festival MED, mas o Carlos sempre disse que é um bom festival para conhecer novos artistas, novas bandas, que não são tão conhecidas, não é?
0: Sim.
1: E acabamos por ficar a conhecer estes nomes
0: Aqui é mesmo para nos perdermos um bocadinho em tudo, nas ruas, na música, na cultura, no cinema, enfim, é o festival da
2: para
0: para nos encontrarmos.
1: É verdade, exatamente.
0: Que melódico, que filosófico, oh my god.
2: Bom, as portas estão quase a abrir.
1: Exatamente, às 7 da tarde.
0: 20 minutinhos para as portas abrirem, encaminhem-se para cá.
4: Mas por falar nisso, se as pessoas têm que vir cá e comprar bilhete, nós também podemos poupar isso, não?
0: Podemos poupá-los à compra e ao valor do bilhete, porque
4: vamos dar bilhetes.
0: Temos mais um bilhete duplo para oferecer para este.

0: Nos digas, quem é essa fadista, a bisavó deste grande nome da música portuguesa, Gaspar Varela, este guitarrista, diria eu, já quase icónico desta geração mais recente da nossa música portuguesa, aqui membro do Expresso Transatlântico. Queremos que nos digas quem é a sua bisavó, o nome conhecidíssimo do nosso fado português. Portanto, liga para o 94500.
1: Acho que é a figura mais emblemática, ou assim que...
0: Uma das mais.
1: Eu estou a dizer isto porque assim que penso em fado, pensas aquela pessoa.
2: É a Mariana Aznar.
1: É verdade.
0: Esta está ao lado.
1: Esta é quase dada.
0: É verdade.
2: Portanto, é quase dada.
0: E bilhete duplo, certo, Carlos? Sim, bilhete duplo. Portanto, ligarem 914-500-660. Relembra o número, Marta?
2: 914-500-660.
0: Portanto, repito a pergunta: quem é a bisavó fadista de Gaspar Varela, membro do Expresso Transatlântico, como já dissemos, passam hoje no Palco Chafariz, 10h45 da noite, aqui no Festival MED. E por falar em chafariz, também há Omar and the Eastern Power, esta conjunção de Marrocos, Egito,
1: sim.
0: Coreia do Sul, aqui a tocarem hoje. Estou muito entusiasmado para este concerto e curioso, acima de tudo.
2: Já que estamos aqui à espera de alguém que nos ligue para 914-500-660, falar um bocadinho também desta banda Expresso Transatlântico, que começaram em 2021. Não começaram mais cedo porque Gaspar Varela, que estamos ainda à espera de descobrir quem é a bisavó dele, esteve em digressão com a Madonna. E também Gaspar Varela é também o guitarrista de guitarra clássica, assim, portuguesa, desta banda. Depois temos Sebastião Varela, o irmão dele. Também de guitarra elétrica, e a acompanhar Rafael Matos com a bateria. E lá está, fazem uma junção de tradição com inovação para inovar, exatamente.
0: Eles têm um álbum novo e certamente será aqui o destaque desta noite, este segundo álbum, que se chama Trópico Paranoia, produzido pelo grande The Legendary Tigerman. Portanto, vai ser certamente aqui o destaque no palco hoje, aqui para eles. Eles também que lançaram um álbum que foi muito bem recebido pela crítica há 3 aninhos, em 2023, o Ressaca Bailada, que até foi aqui a nossa também introdução aqui a eles na nossa playlist de Rua FM, que é também um grandíssimo disco dos últimos anos da música portuguesa. Portanto, Expresso Transatlântico, sem dúvida, um dos nomes hoje aqui com mais expectativa e entusiasmo do público MED, que vai começar a chegar já daqui a pouco, daqui a menos de 20 minutos, daqui a 18, se quisermos ser precisos.
2: Sim, porque as pessoas vêm mais cedo e aproveitam também para jantar e para estar aqui a conhecer um pouco.
0: Desfrutar um pouco. Verdade. E nós queremos que tu venhas e queremos que respondas esta pergunta muito simples. O Gaspar Varela é aqui um dos membros do Expresso Transatlântico e ele tinha uma bisavó incrível, uma das maiores fadistas do nosso país. Como é que ela se chamava? Queremos que nos digas este nome e que ligues para o 914-500-660. Muito simples.
3: Importa saber que a pessoa com quem ele estava em digressão, o Gaspar Varela, não era a avó dele.
0: Portanto, não era a bisavó dele. Não.
3: A bisavó. Exatamente. Portanto, ele não é bisneto da Madonna.
1: Olha, e dando aqui
0: uma pista, pronto.
1: Dando aqui outra pista, se fores à informação que o Festival MED te dá, tens lá a resposta.
2: É verdade, no site.
0: Enquanto não nos ligam, queria pegar pelo que a Tatiana disse, que a malta vem mais cedo para jantar. Porquê? Porque aqui na secção da gastronomia temos aqui um grande destaque para a dieta mediterrânica, que é aqui o nosso, digamos, nosso ex-libris quase no Algarve, no que toca à comida. E há aqui muitos restaurantes aderentes aqui também a fazerem a malta aqui a recordarem-se um pouco dos sabores desta dieta mediterrânica. Temos aqui, à semelhança dos anos anteriores, aqui um show cooking, não hoje, mas no dia 28, no domingo, às 7h30 da tarde e às 9h30, nos claustros do convento aqui do Espírito Santo, que vamos ter aqui um show cooking a cargo da Tertúlia Algarvião, este restaurante também de Faro, e a Associação In Loco, a fazerem aqui este show cooking então de dieta mediterrânica. Porquê? Porque no dia 28 de junho celebramos o dia da dieta mediterrânica, portanto,
1: olha,
0: o que melhor do que prová-la no dia dela, né?
2: Carlos, estás-me a dar uma fome.
1: É verdade.
2: Não sei se aguento até ao jantar. Nós ontem jantámos aqui todos no MED e eu fiquei a conhecer uma nova comida típica também cá do Algarve, a sopa, tem um nome
0: sopa montanheira.
2: Exatamente, sopa montanheira.
0: É mais uma saladinha montanheira, sopa.
2: Eu nunca tinha ouvido falar.
0: Gostaste? Ficaste fã?
2: Gostei. Antes estava assim mais reticente porque disseram-me que era parecida a gaspacho e eu não gosto tanto. Okay. Mas depois de eu ficar cara a cara com a sopa, eu fiquei qual é a probabilidade de comer outra vez? De experimentar.
0: Acho que então, hoje pode ter a resposta.
2: É verdade. Sim, mas gostei muito e não me arrependo de ter tirado uma sopinha daquelas.
0: É tão bom. E agora vou dar uma dica. Prova salada montanheira com sardinhas ou peixe grelhado

0: ok.
1: E batatinha
0: deve ficar bem, sim, sim.
1: É a melhor coisa desta vida, eu adoro simplesmente. Estes meses, adoro essa conjunção. Enfim, outra conjunção que eu gosto é tu mais festival Med. Portanto, queremos que tu venhas, é só ligares 914-500-660 e respondas quem é a bisavó fadista muito conhecida de Gaspar Varela, membro dos Expresso Transatlântico. Podemos dizer que esta senhora é irmã da maior figura do fado português.
0: Fato. Portanto, sim, sim. Souberes a resposta, liga para 914-500-660.
1: Está tudo dito, portanto...
0: Nós estamos aqui à espera.
2: Tenho aqui apenas uma questão à qual não tenho resposta. Eu, até enquanto estavas a falar, aproveitei para googlar isto um pouco, porque estava na dúvida. Sim, sim. Tanto quanto sei, o dia da dieta mediterrânica é o dia 16 de novembro, não o dia 28 de junho.
1: Ok.
2: Portanto, esta referência, não sei de onde vem... Portanto, há de ter, ou é um contexto específico aqui de Lolé...
1: Talvez.
2: Porque o dia da dieta mediterrânica, aquele que está divulgado, que está divulgado, é o 16 de novembro. Pronto. Pode ser, é o dia consagrado à dieta mediterrânica dentro do Festival Med.
1: Talvez.
2: É o mais provável.
1: Pronto. Ou se calhar é o para dia não deixar... ou se calhar é o dia da dieta mediterrânica do Med.
2: Do Med, foi o que eu acabei de dizer. Provavelmente é isso. Isto só para não deixar aqui uma ideia que não é totalmente correta.
1: A dieta mediterrânica
2: é outro.
1: Boa observação. Gostei sim, senhora. Bom, nós queremos que tu ganhes este bilhete. Não estás a querer ligar, estás aí tímido, ou então não sabes a resposta. Já tenho uma pista. A bisavó do Gaspar Varela é irmã da maior fadista de sempre do nosso país, um dos maiores ícones do nosso país. Não preciso dizer quem é, tu sabes.
0: Se não souberes a resposta, liga também e se calhar nós damos uma pista.
1: Portanto,
0: o que interessa é ligar.
1: O que interessa é ligar para vires hoje, dia 26, sexta-feira, à Borla, aqui ao Festival Med, para veres grandes nomes da música do mundo. Já falámos sobre eles aqui. Temos aqui, podemos voltar a tocar aqui outra vez novamente estes nomes. Temos aqui Bohemian Bettiers, Tikan Jafakuli, temos ainda Aruja, Aftab, Mário Lúcio, também temos o Expresso Transatlântico, o Totrips e Igor Zabelov. Enfim, é um cartaz para todos os gostos e tu podes vir connosco aqui na Rua FM à Borla. Portanto, é só ligares para o nosso número que já dissemos para aí 9 vezes, 914-500-660 e adivinhares a resposta certa.
3: Ninguém quer vir.
1: Vamos deixar a malta pensar um
2: bocadinho. Podemos também interpretar a coisa da seguinte maneira: as pessoas que querem vir ao festival, que são muitas, ao Festival Med, fazem questão de pagar.
1: Pronto,
2: isso é bonito para apoiar a causa, para valorizar toda esta festa, este certame.
1: Também pode ser. Olha, vamos deixar a malta decidir se quer pagar ou não e também tentar descobrir a resposta para esta pergunta que eu já disse, que é quem é a bisavó fadista histórica de Gaspar Varela, membro dos Expresso Transatlântico, que passam hoje também aqui no Metro. Portanto, liga para 914-500-660 e ganhas um bilhete duplo hoje, para este dia segundo deste Festival de Músicas do Mundo. Nós já voltamos mais daqui a pouco e, para te abrir aqui um bocadinho o apetite, vamos deixar-te ao som exatamente deste Expresso Transatlântico, este nome que passa hoje pelo palco Chafariz, às 10h45 da noite, não é? Relembra-me que eu estou
3: aqui em trabalhos.
1: Olha, vamos ouvir um tema que eu gosto muito, chama-se Barquinha, com a participação do Conan Osiris, outro grande nome também do nosso Portugal. Nós já voltamos daqui
3: vamos
1: a pouco.
3: Isto. Até já.
0: Até já.

0: Ora então, boa tarde. A quem nos ouve?
1: Olá.
0: E a quem não nos ouve? E a quem nos vai ouvir a partir de agora? Estamos aqui em direto, festivalmente. Boa tarde, estamos aqui depois de ouvirmos alguns temas diretamente importados aqui do cartaz, porque temos aqui boas notícias, amigos. Há pouco não quiseram ganhar um bilhete com a pergunta que nós fizemos.
1: Ainda por cima duplo.
2: Era tão fácil, era só uma pesquisazinha e dava um bilhete.
0: Queres dizer a resposta, Marta?
2: Quero sim. Então, a primeira pergunta, não é? Para relembrar, era quem era a bisavó de Gaspar
0: Varela.
2: Varela, exatamente.
0: É primo da Soraya.
2: E então, é uma fadista, não é?
0: Pois.
2: Como nós já dissemos. E é Celeste Rodrigues, exatamente.
0: Irmã da Amália Rodrigues.
2: Exatamente.
0: Nós bem dissemos que era irmã do maior ícone do fado português.
3: Irmã caçula.
0: Caçula, mais novinha da Amália.
1: Bem, o que é certo é que ninguém ligou, ninguém acertou, mas...
0: Mas eu agora vou fazer aqui um pequeno ponto. A malta pode não ser muito boa, sei lá, a história,
1: a cultura,
0: mas se calhar podem ser bons a matemática. Ah. E nós dizemos isto porquê? Porque nós agora vamos ter duas perguntas, assim duplas, tal. Para oferecer dois bilhetes duplos, ou seja, quatro bilhetes ao todo.
4: Posso começar?
0: Podes começar.
4: Então, para
0: quem é bom de matemática agora?
4: Ah, então se calhar a minha és tu.
0: Não, és tu. Não, é essa, essa. Depois a outra eu posso fazer.
4: Tá bem. Mas então vamos começar.
0: Sim.
4: Se és bom de matemática, que eu calculo que sejas.
1: Esperemos que sejas.
4: Qual, para um bilhete duplo, qual é o número da edição deste ano, 2026?
0: É verdade.
4: Qual é o número da edição?
3: Ai.
0: Para quem é bom de matemática?
4: 914-500-660.
0: Está a fazer um bilhete duplo para hoje, dia 26 de junho, via Festival Med. Queremos saber qual é que é a edição, o número da edição.
4: Qual é o número da edição deste ano?
1: 914-500-660.
0: É ligar e ganhar.
1: Muito
0: simples. Queremos que tu venhas à porta.
2: As portas já abriram, abriram às 7.
4: Mas era uma pista. Não é a 20ª edição.
3: Não, e esta coisa deles escreverem em número romano é muito confuso.
0: É verdade.
1: Por estas estão a fazer a
3: conta. Podiam pôr um número árabe.
4: É só contar os pauzinhos.
3: Nós entendemos, mas não.
0: O romano, para ser assim old school, não é?
3: Eu
0: por acaso na escola gostava muito nas aulas de matemática, adorei esta parte da aprendizagem da matemática, o número, com os números romanos. Era engraçado. Era
3: eu era barra nisso. Como é que se diz 50?
0: L.
4: A sério?
3: Já
4: não lembro.
0: 500.
4: L.
0: Não, por acaso não me recordo.
4: Como é que era, tá?
0: D. Dizer C, não é?
3: C é 100.
0: É 100, pois, sim. Isto é só para quem sabe.
4: Portanto, pergunta para um bilhete: qual é o número da edição deste ano do Festival MED?
0: Bilhete duplo.
4: Bilhete duplo. 914-500-660. Liga, porque este bilhete é duplo e é para ti.
0: Normalmente, quando falamos em duplo, associamos ao número 2. Podemos dar uma pista que o MED está na sua edição. Tem um 2. Ou se calhar 2.
3: Tem pelo menos um 2.
4: Exato.
0: Portanto, é só ligarem. 914-500-660. Liguem rápido.
4: Será que temos o telefone em modo voo?
0: Não está. Já nos ligaram há pouco, portanto não poderia ser. Não,
4: vamos
0: por
4: lá,
0: acaso,
4: para hoje.
0: Por acaso, fosse uma boa desculpa, mas a malta acho que não está a querer vir aqui ao MED.
4: Por cima hoje está bom tempo.
0: É verdade.
4: Está calorzinho, está calorzinho, ser uma noite quente.
0: Calorzinho mesmo à MED. Ontem dissemos, até estranhámos, do género, não estou a transpirar um bocadinho, não estou a sentir-me com calor. Hoje já nos, trocaram aqui as voltas. Queremos muito que ganhes este bilhete, portanto vai ligando para o nosso número 914-500-660. A pergunta é muito simples: qual é que é a edição deste Festival MED em 2026? Qual é o número da edição? Já dissemos que tem um 2. Pode ter 2-2, não sei, ou 3-2, não sei, ou 4-2.
3: Olha, basicamente, com 2 ou múltiplos de 2, tu chegas lá.
0: É
1: verdade. Chegas à resposta, é isso.
0: É simples, portanto, queremos que tu ganhes muito este bilhete para vires hoje ver alguns dos grandes nomes de músicas do mundo, já recordámos. Voltamos aqui a frisar, temos Bohemian Bettiers, Tikkan Jaffakuli, temos Mário Lúcio, temos Sean Couty, temos Daniel Camish, Expresso Transatlântico, Omar and the Eastern Power, Todd Trips, enfim, vários nomes interessantes aqui da música do mundo, com muitas nacionalidades também, para ganhares um bilhete duplo para esta noite de Festival MED, que já começou, mais ou menos, não é bem noite, ainda é tarde.
4: As portas já abriram.
1: As portas já abriram, exato.
3: Olha, posso dizer-te que, neste momento, segundo o santo Google, a temperatura atual é 25 graus.
0: Mentira!
3: Mas às 10 da noite, a temperatura atual, a temperatura naquele momento, será exatamente a mesma que a edição do Festival MED.
4: Boa!
0: Ou seja, não será 25, Será menos
3: será
0: de
3: 25.
2: Ou seja, mais de 20, menos de 25.
4: 914-500-660.
2: Estamos a dar aqui bastantes pistas.
0: Está a ficar fácil.
5: Mais não podemos.
0: Mais não podemos,
5: já
0: senão
5: só vamos
0: dar a resposta, pois.
5: Por mais que a gente tenha resposta, tem que ligar para nós, por isso
0: é
5: não.
0: Isso, é isso.
3: Há alguém aqui no estúdio que tenha a idade, tantos anos?
4: Eu.
5: Olha, mais uma pista.
4: Eu.
0: Quantos anos é que tens?
3: Nossa Mariana. Nossa Mariana.
4: Posso dizer?
0: Não digas. Malta.
3: Nasceu, era a nossa Mariana fácil. Nasceu a quando da primeira edição do Festival Med. Isso é lindo.
0: Já viram, engraçado.
4: É verdade. Ah. Festival Med nasceu em 2003.
3: Exatamente.
4: Só fora das contas. Ah, não, calma.
3: Então.
4: Sim.
3: Ai? Sim.
4: 2004. Penso que seja 2004.
3: Também o Med teve aquela fase do Covid também e não sei
4: sim,
3: se...
4: Sim, sim. Não, porque eu...
3: contabilização.
4: Eu este ano faço, pronto, já os...
3: Vais fazer mais um?
4: Mais um, portanto, se calhar a conta não é correta.
3: Mas sim, eu também
4: mas não
3: sei.
4: Mas não tenho 20,
3: se...
4: nem tenho sim. 25 anos, portanto, certo. É neste intervalo.
0: Tens mais...
4: Tenho 40.
3: Não, e eu também não sei se é quando do Covid, se... Porque houve uma versão do Festival Med diferente... E eu não sei se ela entra nesta conta que atualmente se usa para a edição.
2: Basta irem ao site, às redes sociais do MED e encontram logo a resposta.
3: Pois.
0: É isso, vamos deixar-te aqui a fazer as contas e já voltamos aqui em direto para darmos pronto, aqui os parabéns a quem ganhou, ou então ficas aqui no vácuo, não é?
4: Não percas, grande cartaz hoje no Festival MED, segundo dia, são 4 dias de Festival MED, hoje segundo, nós estamos cá nestes 3 primeiros e o último é então o Open Day para quase um agradecimento à cidade de Loulé e não só.
0: Voltamos a recordar a pergunta para ganhares um bilhete duplo para hoje, 26 de junho, aqui no Festival MED. A pergunta é muito simples, qual é que é o número da edição deste Festival MED? Não é a 20ª, não é a 25ª, podemos dizer que também não é a 24ª, portanto está entre os 21 e os 23, portanto é tentares a tua sorte num destes três números para ganhares um bilhete duplo para esta noite de MED. É ligar em 914-500-660. Nós voltamos daqui a pouco, primeiro vamos à música, até já.
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0: em direto Festival Med, já estivemos aqui a oferecer bilhetes, já estivemos aqui com muita animação durante esta tarde e agora recebemos um dos nomes também que vai estar por aqui hoje, Palco Castelo, 10h45, já daqui a pouco, Todd Trips.
1: Não,
0: 9h45, sim, é que é uma hora mais, estou com o fuso horário ainda trocado. Todd Trips, ainda Fake Latinos, estamos aqui com o próprio Todd Trips, aqui é o cérebro deste grupo, de volta depois de Clube Macumba, aqui há cerca de 2 anos também neste Med. É. Hoje com um grande espetáculo aqui em perspectiva também?
1: Sim, é sempre. Os espetáculos são, o pessoal vai lá para dar tudo, não é?
0: Sim, sim. Apresentas-te em palco ali com vários elementos. Também aí,
1: com a Helena Espeval, no violoncelo, o António Quintino no contrabaixo e desta vez não vem o Frazão porque está com as resistência aqui ao pé. Mas veio o João Pinheiro, que tanto ele como o Quintino são dos Cassete Pirata.
0: Ok. Ah, Cassete Pirata aqui também em representação neste nome bem conhecido também aqui da nossa playlist de Rua FM. Perguntar-te este conceito de Fake Latinos, acho interessante, somos uns latinos, se calhar um bocadinho envergonhados, não é?
1: Sim, é isso.
0: Queres falar um bocadinho mais sobre este conceito de Fake Latinos?
1: Sim, o conceito é que isso até surgiu porque há muitos anos atrás fomos tocar a Newcastle, eu e o Pedro, e aquele era um festival latino e uma das amigas que nos convidou, o marido é inglês e organizava lá esse festival latino, e ela perguntou assim, pá, mas nunca vieram aqui portugueses, porquê? Também somos latinos. E eles, pá, são latinos, não são assim tão expansivos, pronto. Mas pronto, ele acabou por nos convidar e acabámos por ir lá a Newcastle tocar. Okay. E eu lembro-me disso e realmente, pronto, somos um povo latino, não é? Mas sem ser aquele lado de muita festa, sim, lá, sim, como temos aqui os nossos vizinhos aqui em Espanha.
0: Portanto, originou este conceito, Fake Latino, se traz hoje aqui ao palco. Falar um bocadinho sobre o que é que tens preparado ali para hoje?
1: Basicamente vamos tocar temas que saíram no disco de ano passado, que é o Dissidente, que é o primeiro disco dos Fake Latinos, e é esses os temas que vamos tocar. É. Okay.
0: Dissidente que soa bem com, ou assenta bem com esta questão toda de Fake Latinos?
1: Sim, Dissidente também com esta questão toda da imigração e de aquele é aquilo, o outro é o outro, pronto, tem a ver com esse lado de ser dissidente em relação a esse tipo de mentalidade já.
0: Aqui para fecharmos, andámos aqui durante a tarde a falar um pouco sobre uma coisa interessante no mundo da música, que acabam por ser aquela imagem de marca, aquele objeto que às vezes alguns artistas sem querer acabam quase por ter e que os representa. Tu acho que és um desses casos, a tua imagem é também uma imagem bastante vincada. Quais é que são aqueles elementos que nunca podem faltar, se calhar inconscientemente para ti, no palco quando sobes a um?
1: Eu acho que qualquer pessoa pode ter a sua voz e a sua identidade ou tocar guitarra ou fazer outra coisa qualquer desde que ela dê tempo da sua vida a isso. Portanto, eu acho que qualquer pessoa, seja ela qual for, em que atividade faça, se dedicar tempo, no meu caso, dediquei a houve uma altura da minha vida que larguei o resto das coisas e dediquei-me à guitarra, mas sei lá, se arranjasse sapatos, isso é como aqueles sapateiros que arranjam sapatos a vida inteira, arranjando sapatos a vida inteira, de certeza que vão arranjar bem os sapatos. Portanto,
0: é por ser quase inconsciente, não é?
1: Sim, tem a ver com aquilo que tu fazes no teu dia a dia. Se tu fazes sempre uma coisa, se decides fazer rádio, acho que vais encontrar a tua voz de uma maneira de fazer rádio à tua maneira.
0: Ok. Guitarra nunca falta, pronto. Mas há mais algum objeto?
1: Faz parte da minha vida.
0: Claro. Mas mais algum objeto ou alguma coisa que gostes sempre de levar ao palco contigo?
1: Gosto de levar uma pasta de dentes e uma escova. Yeah. Gosto de escovar os dentes antes de tocar. Yeah.
0: A substituição do...
1: Não sei. Gosto...
0: Pronto, é aquele ritual antes de concertos. Pô, muito bem, terminamos assim com higiene oral aqui, Todd Trips, que passa hoje e estou aqui neste Med Palco Castelo. Pareçam.
1: Principalmente com a minha idade.
0: Muito obrigado, Tom, e bom concerto. Obrigado. Terminamos assim então aqui esta pequena flash interview aqui, Todd Trips, que passa hoje pelo Palco Castelo deste Festival Med. Nós continuamos por aqui, já mais daqui a pouco vamos também jantar e já voltamos aqui em direto ao Festival Med. Até já.
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0: Pois. Não sei se lhe faltou essa parte.
1: Bom, talvez seja só um hábito e não uma superstição.
0: Será que ele não...
1: Pode não ter uma conotação...
2: Não, que ele disse que era sempre antes de atuar.
0: Mas ele diz que gosta de lavar os dentes, portanto ele lava. Não, efetivamente,
1: com
0: acontece.
1: Sim.
0: Pois, será que... Eu normalmente... Isto é óbvio, mas eu não consigo dormir normalmente sem lavar os dentes. Uhum. Portanto, dá-me um conforto extra quando vou descansar.
3: Eu também preciso ter aquele sabor a pasta.
0: É isso, exatamente. É aquela frescura.
3: Aquela frescura, exato.
1: Então... Ah, eu é só não consigo é beijar sem lavar os dentes. Dormir, durmo bem.
0: Eu dormir é complicado sem lavar os dentes. Ou seja, aquele sono prolongado, aquelas 8 horinhas, né? Se for.
2: Uma cesta, ninguém precisa de lavar os dentes antes da cesta,
0: claro,
2: né?
0: Não me chatei assim muito. Mas, mas sim, gostei. Uma boa superstição. Mais uma aqui para a nossa lista de superstições engraçadas que os artistas nos vão contando. Lembro-me que o Vespa Asiática, na Semana Académica, disse-nos que Costa tropeça sempre antes de entrar em palco. Já é quase inconsciente disso. Se tropeçar é sinal de correr bem.
2: Uhum.
0: Portanto, é também uma boa superstição. E não me consigo recordar de mais assim, dessas recentes que tivemos.
2: Temos sempre aqueles artistas que gostam de rezar ou de pedir
0: para
2: o correr
0: um
2: tudo bem, gritos
0: eles.
2: De equipa também.
0: Também. Acho que eu ouvi alguém que gostava de, não era chorar, mas era
2: gritar
0: as emoções assim, mesmo à flor da pele.
2: Não ouvi alguém que gostava de dizer palavrões?
0: Será que era a Irina Barros? Não me recordo.
2: Eu acho que havia um artista na Semana Académica que dizia sempre um palavrão antes de entrar em palco.
0: É capaz. Eu não me recordo.
3: Para soltar um bocadinho, não é?
2: Talvez, ajuda.
0: Okay.
1: Há algumas estratégias destas de teatro que... De energizar a pessoa para ela depois mandar, para conseguir estar em palco, que são um pouco nesta base do dar um berro ou... mesmo antes de ir para o palco.
0: Eu acho que se fosse artista também seria assim, gritar e saltar, tipo mexer muito, assim, saltar, para
2: saltar,
0: para expulsar a qualquer coisa que esteja cá dentro. Portanto, acho que era uma boa substituição. E vocês, se tivessem alguma, qual é que seria? Conseguem dizer? Tá, tu que fazes teatro, tens alguma?
1: Não tenho.
0: Não?
1: Agora que penso no assunto, não tenho.
0: Não fechas os olhos, tipo 5 segundos antes, do género, vai correr bem?
1: Não, é engraçado, é que é mesmo uma boa pergunta. Não. Eu vou. A única coisa que eu faço é tento não pensar.
0: Okay.
1: Ou seja, tento acreditar, no caso do teatro, em que podes ter deixas que tens de dizer e marcações e sítios onde tens de estar. E a única coisa que eu faço é acreditar que o corpo já sabe.
2: A memória muscular,
0: não é?
1: A memória muscular,
0: né?
1: De tudo, das palavras, dos movimentos, de tudo.
0: Acho que o exercício
1: que eu faço é esse, é não me questionar.
0: Boa.
3: É uma boa forma de também não pensares, não é?
1: É, porque senão vou ficar nervoso, ou se eu tentar recapitular tudo o que tenho de saber, aquilo vai correr mal.
3: Aquele overthinking.
1: Exatamente.
3: Que ainda é pior para ti, para a tua sabotagem.
1: Porque tira a presença.
3: Claro.
1: Não, e tu em palco, tu queres estar ali, não queres estar ali e dividir uma outra parte de ti a pensar, estou a fazer bem ou estou a fazer mal, ou o que é que eu vou fazer a seguir, estou a dizer isto, mas qual é a deixa a seguir? Não, e eu tento tirar todo esse ruído e só estar, portanto não me questiono.
3: Mas não é fácil. Estar nesse momento de mente vazia, não é?
1: Não.
3: Uma mindfulness.
1: Não, é como vertigem, é como te tirares de um abismo, mas depois de lançaste, olha.
3: Já não dá para.
2: Já
3: não
2: dá para voltar atrás, tens de chegar
1: atrás.
2: Ao chão.
1: Exatamente, tens de chegar ao chão, exatamente.
0: Acho que sim, era.
3: Então e vocês? Têm alguma superstição antes de. Momentos assim de mais stress? Eu por acaso tenho uma, que é um objeto que eu levo quase sempre comigo. Muito simples, que são os meus fones de fio.
0: De fio, especificamente.
3: Sim, porque eu, desde que voltei a usar fones de fio, usava quando era criança, depois passei para os AirPods e voltei há uns tempos para os fones de fio.
2: Eu sou da equipa de fones de fio.
3: E quando tenho algum momento que me vai estressar mais ou assim, pá, ouço uma música, dependendo do momento, uma mais calma, uma mais animada, e fico lá mais tranquilo para fazer o que tenho a fazer.
2: Olha,
0: boa.
2: Eu não sei.
3: Um bom hábito.
2: Eu desenvolvi um hábito, mas é muito mental, ok? Eu, em vez de estar estressada, eu consigo-me não pôr estressada, quase num estado meio... Não estou bem a pensar nas coisas.
3: É um bocadinho como a Tata.
2: É
3: um mindfulness.
2: Tenho que criar
3: um grupo de mindfulness.
2: Mas eu antes era daquelas pessoas que ficava ali muito...
3: Aquele stress.
2: Assim, então arranjei a estratégia contrária, que é tipo, não penso muito no que vai acontecer, que é para não me estressar.
0: Para não estressares. É uma boa jogada.
1: Eu tenho uma colega de palco, que é a Letícia Leblão, que tem uma...
0: Conheces?
1: Foi a primeira pessoa que eu ouvi, de certeza que não será a única, mas foi a primeira pessoa que eu ouvi usar este método, que é, imaginemos que ela vai para uma produção teatral. E estamos a ensaiar, e estamos em residência, e estamos um mês a batalhar o mesmo texto, o mesmo corpo, não sei o quê. E ela, para memorizar as coisas, todos os ensaios, antes do ensaio, e acho que depois,

0: uma música que ela escolhe, uma música qualquer, e aquela é a música para aquela peça. Na música não vai aparecer na peça, mas é a música
1: para conseguir decorar o texto.
0: É. E depois o que ela faz antes de ir a palco é ouvir essa música.
2: Ou seja, sempre que ouve a música lembra-se do texto dela, não é?
0: Essa é o
2: interessante.
0: A ponta da meada que ela. Eu acho isto, mas isto acho genial. Nunca o fiz, mas faz-me tanto sentido enquanto estratégia para não falhar nada a nível interno de esquecimentos, de brancas, de lapsos.
2: É aquele mecanismo dos estímulos, não é? Uhum. Ou seja, ouves aquilo, sabes que é para dizer aquilo. Interessante.
1: Mas se fores a pensar nisso, nós temos, por exemplo, se associares uma música a determinada coisa ou a determinado momento, quando a voltares a ouvir, vais voltar a lembrar-te do momento.
2: É aquela coisa,
0: memória,
2: não é?
1: Isso aconteceu-me foi com a música do Plutónio que nós usámos para o vídeo da rádio.
3: Sempre
1: com essa música, lembro-me do vídeo que nós temos com essa música.
0: Sim.
1: Portanto, é fácil perceber porque é que isso funciona.
0: Ou imagina, vá, puxando a coisa, desviando completamente para o outro lado, para um off-track, que tens uma música que associas a uma relação. Uma relação com uma pessoa, mas essa pessoa já não está na tua vida.
1: Sim.
0: E tu de repente ouves aquela música, raios, parta que alguns dos sentimentos estão a aparecer e tu, caralho, eu preciso de ter este sentimento agora.
2: Sim. Mesmo pessoas que ainda te dás, tipo o teu irmão ou o teu pai.
0: Sim. Pode não ser uma relação amorosa, mas uma relação afetiva. Exatamente.
3: Porque também tem muito isso, ligo certas músicas a certos momentos, a certas fases
2: da vida.
3: Acho que graça, por acaso, é um digamos, um exercício interessante. Olha, gostei daqui do nosso debate.
1: Estamos todos prontos para terapias, não é? Para dar conselhos,
3: como
1: estratégias.
3: Como se diz em inglês, é food for thought. Pronto, para as pessoas.
0: É comida para pensar.
1: E nós agora é comida. Food para a barriga.
3: Food for belly. Pronto, vamos jantar e já regressamos mais daqui a pouco aqui, então, este Festival Met. Um bocadinho, talvez um pouco antes das 9 ou pertinho das 9 e talvez com mais nomes que vão passar hoje por aqui.
1: Pam, pam, pam.
3: Não vamos dizer quem. Tem que ficar atentos, não é?
1: Talvez com um apelido muito giro.
3: Será?
1: Alguns dos membros.
3: Será? Um apelido comum que nós conhecemos? Será? Um primo da Soraya, que ela não sabe.
1: Sabes que eu disse-lhe isso quando já os entrevistei uma vez?
3: Foi?
1: Sim.
3: Queremos dizer quem é que é?
1: Não queremos. Tem o mesmo apelido que eu e vem ao Festival Met hoje, não é?
3: E já falámos sobre o apelido há pouco, que era um bisneto. Enfim, para quem ouviu, sabe quem estamos a referir. Portanto, daqui a pouco já voltamos aqui aos diretos. Por agora aqui uma pequena pausa e já voltamos, como dizia, aqui à Zona Histórica de Olé para falar um pouco mais. Transmissão de concertos, animação, entrevistas. Os bilhetes já foram. Parabéns aos nossos vencedores de hoje. Amanhã. Vamos ter mais. Podemos dizer que sim. Não vamos estar com secretismos. Temos mais bilhetes amanhã. Portanto, é ficarem atentos. Quem não ganhou hoje pode ganhar amanhã à mesma hora, a partir aí das 5. E estamos aqui a oferecer bilhetes e oferecer animação, cultura, conversas interessantes.
1: Nem mais.
3: É isso. Nós já voltamos daqui a pouco. Até já.
1: Até já.
0: Até já.
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0: horas, 5 minutos. Muito boa noite, sejam muito bem-vindos ao Festival MED. Eu sou a Mariana Correia, estamos aqui com o Ruben Bento. Olá, Ruben.
1: Alô, alô.
0: Com a
2: Tatiana Santos.
0: Com a
3: Marta Santos.
0: Em direto do Festival MED, a Soraya ainda está em pausa do jantar, mas estamos em direto do Festival MED. Daqui a pouco sobe ao palco, cerca, mesmo aqui, com vista privilegiada, quem, Marta?
3: Às 9h30 era hoje Aftab, que está mesmo prestes a começar, e depois mesmo neste palco continua-se às 11h30 da noite com Mário Lúcio and Pan African Band. Por acaso estou muito curiosa, porque é assim uma música mais calma, uhum, e parece que balança bem com os outros artistas que vêm para estes palcos e no geral para o Festival MED. Estou bastante curiosa. E depois ainda neste palco à 1h30 da manhã, Sean Cody and Egypt 80.
0: Muito bem.
2: Olha, mas esta primeira atuação aqui no palco cerca já está a ficar composto, porque nós temos aqui uma vista privilegiada. E já temos aqui
3: as pessoas já estão sentadas,
0: finalmente já começa a ter muita gente aqui a passear pelas várias ruas do Centro Histórico de Loulé. E há aqui uma frase que eu gosto muito, que caracteriza o Festival MED, que é: deixa-te levar pelo mundo. Realmente nós passeamos um bocadinho pelo mundo inteiro, com muitas culturas, muitas pessoas aqui, de várias nacionalidades. E nós, por cá andamos, não é? Já fomos jantar, voltámos e muitos parabéns também à organização, que dá sempre uns jantares muito bons,
3: muito completos,
0: com tudo a que temos direito. E acho que este ano, são todos os anos, somos muito bem recebidos aqui. Este ano não é exceção, com um contentor personalizado.
2: É verdade.
1: Um estúdio muito
0: bonito. Incrível.
3: Sim.
0: Eu adoro este festival. Não só pela amabilidade da organização, mas também pelo excelente cartaz e também pelas dinâmicas que são desenvolvidas aqui. Nós há bocado ficámos ali presos, não foi? Numa barraquinha, digamos assim. E eu já vou lá comprar uma coisinha. Já disse,
2: Já disse. Bueno, e depois nós ficámos presos.
1: Nós ficámos presos, atrás da Mariana.
2: Um bocadinho lá fora, ela é que ficou, mas nós é que ficámos presos.
1: Sim, nós ficámos presos à Mariana, que ficou presa a alguma coisa.
0: Agora,
1: o quê, Mariana?
0: A um macacão muito giro, bordô, e que eu vou comprar, porque eu compro sempre alguma coisa.
3: Porque isto, para além dos palcos musicais, tem
0: há
3: muito
0: moda.
3: Sim, há moda,
2: artesanato.
3: Há também restaurantes, cinema, poesia.
1: Cinema, literatura.
3: Há de tudo um bocadinho.
1: Há de tudo.
2: Comida.
1: E não quem. Desculpem dizer-me.
2: Folhados
1: é muito bons.
2: Sim.
1: Eu, entretanto, não posso comer, mas brincadeiras e inside jokes à parte, sim, Mariana. Sim.
3: Sim, a Mariana estava a falar que nós já jantámos, mas falta o medalhado.
0: É verdade.
2: Assim, eu comi sobremesa, mas
0: nós a seguir vamos buscar o medalhado.
3: É verdade, não pode faltar.
0: Não pode faltar.
2: É assim, ontem eu comi um medalhado e hoje vou comer um folhado de lolé.
0: Ok, pronto, pode ser.
1: Também
0: para
1: é válido.
2: É bom?
0: Nós já daqui a pouco, em princípio, vamos poder ter aqui a mais uma das bandas que vai estar no Festival MED, mas temos que falar um bocadinho deste dia e meio, não é? Porque há muitos conteúdos que já saíram, muitas entrevistas,
3: sim.
0: Nomeadamente à Lura, aos Asian Dub Foundation.
3: E os Groundation.
0: Também o conteúdo do tão famoso medalhado que a Tatiana foi, nós todas fomos, mas a Tatiana provou ali em direto com a própria criadora do medalhado. Portanto, muitos conteúdos a sair na rua, também
2: nas
0: uma entrevista sobre o cinema, não é?
1: Sobre o cinema, ontem que tivemos aqui durante a tarde na emissão e que já foi também para as redes sociais. E são muitas as coisas que
2: também
1: acontecem neste momento.
2: Também temos lá um carrossel de fotografias nossas.
0: E que vai sair outro hoje.
1: E que vai sair outro hoje.
3: O Carlos também há pouco esteve a entrevistar Tó Trips, não é? E and the Fake Latinos. Por isso
0: como
3: também
0: correu essa entrevista? Não estava cá, Carlos. Correu muito bem, não foi?
1: Essa entrevista que estará disponível em breve.
0: Muito bem. O Ruben já vai trabalhar nela, não é? Olha, e nós voltamos aqui um bocadinho à música. Vem ao Festival MED, para tu que estás agora a sair do trabalho,
2: também.
0: Por exemplo. São 9h10 da noite.
1: Está a acabar de jantar, está a ouvir-nos no carro.
0: Olha, estou a pensar noutra coisa. Foram jantar fora.
1: Pronto,
0: com a família.
1: Ser.
0: Foram jantar fora.
2: Iam para casa agora.
0: Iam para casa, mas não sabem o que fazer porque está uma noite tão boa e querem um plano diferente, fim de semana. O meu conselho, e acho que o de todos nós, é: vem ao Festival MED, as bilheteiras ainda estão abertas, vem passear, vem conhecer os vários artistas que estão pelos palcos do MED, vai também às barraquinhas, vai comer também. Há muita comida aqui.
3: Falámos de nos perdermos no próprio festival.
0: Exatamente.
3: É um conselho também.
0: Descarrega a aplicação.
2: Hoje isso ainda não aconteceu.
1: É verdade.
2: Não, agora para jantar podíamos ter perdido, mas não.
0: Fomos logo lá ter.
2: Confiámos no Ruben.
1: Tinha um bom guia nessas ruas de Lolé. Mas entretanto, dizendo aqui um bocadinho, completando aquilo que a Mariana estava a dizer, se tiverem desculpas de eu não vou ao Festival Met porque aquilo todos os anos é a mesma coisa, desengane-se.
0: É verdade.
1: Há pequenos detalhes que tornam a experiência desta 22ª edição do Festival Met diferente de todas
2: vale
1: as outras.
2: É verdade.
1: A comida, por exemplo, eu não me lembro de termos cadeiras ali à frente do palco cerca.
0: Tínhamos.
1: Então estavam sempre cheias. Por enquanto, ainda há lugares para vires e sentares-te ali.
2: Olha, mas desde a última vez que eu espreitei até agora já está muito. Olha, primeiras filas podem esquecer ali só ali do lado, mas de resto está composto.
3: E há sempre pessoas a chegar. Também portanto, agora estou a olhar para as escadas que já aconteceram, se calhar, uma queda ou duas, por isso tenham cuidado.
2: Mas há muita gente que prefere, por exemplo, ver, não se senta porque prefere ver sentado, porque está aqui um bocadinho, depois vai para outro palco ver mais um bocadinho, uhum. Que é para também dar a oportunidade de conhecer um bocadinho de
3: sim, são mais de oito palcos,
2: são muitos
3: já
2: palcos.
3: Sempre algo
2: depois,
3: para ver.
2: E depois dá a fuminha e depois queres comprar uma lembrançazinha.
0: É verdade.
2: Porque há, para além do artesanato e da roupa, uhum. E tudo mais que falámos, o Met tem uma loja de merch que nós provavelmente temos que passar por lá também.
0: É verdade. E vamos lá passar.
2: Vamos
0: também mostrar um bocadinho da loja.
2: Ou seja, uma lembrança para levarmos para casa.
0: Claro.
2: E para além disso, agora lembrei-me, ainda há pouco tirámos uma fotografia.
0: Exatamente.
2: Também pode ser uma boa lembrança.
0: É isso mesmo.
2: Como o Rubem diz,
3: as fotografias andam espalhadas pelo festival.
0: Tirámos
3: é só chegarem lá. Sim, sim.
0: Tirámos
3: e aquilo é super rápido, demora um segundo a tirarem uma fotografia.
2: É muito rápido.
3: É demasiado.
2: Nem dá para uma pessoa
0: exatamente.
2: Pensar.
0: Bom, minhas meninas, meu menino, vamos continuar aqui com a música.
2: Vamos sim.
0: E eu tenho aqui a próxima música que se chama Avalanche, do Expresso Transatlântico, e que são eles que nós vamos tentar falar já daqui a pouco. Vamos ver se temos essa sorte de eles virem em estúdio e estarem aqui um bocadinho connosco. O que é que acham? Vamos manifestar a presença deles aqui com esta canção.
3: Sem dúvida.
0: Pode ser?
3: É
0: bom, divirtam-se do Festival Med, venham, aproveitem. Festival Med, segundo dia de 4, já sabem, continuem a acompanhar o RFM. Já daqui a pouco também vamos transmitir concertos, por isso fica atento à nossa emissão. Até já.
2: Até já. Até já.

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1: Aqui ao som deste payphone, Maroon 5 e Wiz Khalifa não passam aqui no Festival Med, mas temos outros nomes a passar hoje por aqui neste Festival Med. Já falamos muito sobre eles. Boa noite novamente a quem nos ouve.
2: Estamos
1: aqui de volta depois de um bom jantar. Bom jantar, gostei do jantar também de hoje.
2: Muito bom, foi bom.
1: Ouvi dizer que gostaram mais do de ontem, mas eu gostei muito.
2: Sim, e ainda há pouco estávamos a falar que a organização recebe-nos sempre muito bem e os jantares são muito bem organizados, muito bem dados. Por isso, olhem, muitos parabéns à organização.
1: Um beijinho à Dona Elsa, especificamente, disse aqui a nossa guardiã do MED. Enfim, está a ser bom, sim senhor, este MED, e vai ficar melhor porque nós temos aqui em direto vários concertos para transmitirmos. Um deles é o que está aqui a acontecer à nossa frente, o primeiro nome desta noite, Aruj Aftab, paquistanesa que nasceu no Paquistão, mas que dividiu a sua vida entre a Arábia Saudita, os Estados Unidos. Aqui, a filha de uma geografia interior tão vasta quanto contraditória. Gostei desta frase a descrever esta artista, que há pouco também tivemos aqui a oportunidade de ver um pouco do seu soundcheck.
3: E já foi nomeada para um Grammy.
1: Já?
3: Já sim.
2: Uau!
1: Não sabia.
3: É verdade.
1: Já estavas mais à frente do que eu aqui na biografia.
3: Acabo. Ela é bastante conhecida. E depois também, lá está na mesma, neste palco às 11h30, vem Mário Lúcio and the Pan African Band.
1: É verdade.
3: Mário Lúcio, sabiam que ele é um artista muito diversificado? Ele já foi também ministro da cultura em Cabo Verde. É verdade.
1: Okay.
3: É verdade.
1: Multifaceta.
3: É verdade. E criou vários festivais direcionados à música também nesse país.
1: Okay.
3: E também lançou um álbum a celebrar os 50 anos de independência. Uhum. Se chama Independence. Okay. É mesmo para dançar.
1: É mesmo para celebrar a liberdade.
3: Gosto. E há bocado, até quando eu e o Martim estávamos a ir buscar um medilhado, estávamos a falar do Sean Curie and the Egypt 80, porque o Curie, o pai dele, inventou o quê?
4: O Afrobeat.
3: É verdade.
1: A sério?
4: Mas não, sim, os Afrobeats.
3: Há uma diferença entre Afrobeat e Afrobeat.
1: Queres-me explicar?
3: Claro. Queres? Ótimo. Então,
2: a Marta percebe mais disto, né?
3: Então, o Afrobeat e Afrobeat são coisas diferentes, apesar de muitas vezes as pessoas confundirem. Um Afrobeat foi criado, pelo pai do Sean Curie, o Fela Curie, nos anos 70, e é um género de potente e expansivo, ou seja, é uma mistura de ritmos, de jazz, com funk, com soul, e lá está, é meio que um grito a uma coragem política, sem receio.
1: Okay.
3: Já o Afrobeat, no plural, que domina hoje as pistas de danças de Lagos, onde foi criado o Afrobeat, até Londres, por exemplo, é um movimento mais pop e eletrónico, assim, nascido desta descendência estética, mas com menos carga militante e política.
2: Uhum.
4: Okay. Acaba por ser uma coisa mais mainstream, um estilo mais mainstream.
3: É verdade.
4: do Afrobeat, como
3: mais descontraído.
4: Burna Boy e
3: sim.
4: Desse tipo.
3: É verdade.
1: Ok, interessante.
4: Portanto, aqui temos mesmo originalidade.
3: Sim, sim. E Sean Curie, penso que já veio, não é a primeira vez nele vir ao MED. Já veio cá 15 anos antes. Esta
1: 2000,
3: é a 22ª edição.
1: 2011.
3: Sim, sim.
1: 2011. Ok. Por acaso, o pai dele é uma lenda da música francesa-nigeriana, Fela Kuti.
4: E ele assumiu
3: a liderança
4: da banda dos Egypt 80 aos 14 anos, se não me engano. Quando o pai faleceu.
1: Okay.
4: Ele assumiu as rédeas,
1: muito
4: digamos
1: novo,
4: assim,
1: muito e
4: legado.
1: Ok, um grande concerto esse. Sean Curie and the Egypt 80, hoje, Nigéria-França, aqui em palco, à 1h30 da manhã, no palco Cerca, neste Festival MED. Grande nome também aqui em perspectiva, sim senhor, para nos dar aqui boa música neste Festival MED. Nós, por agora, ainda não temos Sean Curie, nem temos o Mário Lúcio, mas temos, como dizíamos, a Aruj Aftab, esta paquistanesa.
2: Ela é muito alta.
1: É verdade.
2: E muito alta.
1: É verdade. É uma torre.
2: É. Preenche ali o palco, tem presença de palco, é o que nós chamamos.
5: Sim, e podemos dizer que tem ali um fundo vermelho, não tem assim muita, mas
2: verdade,
5: tem aquela luz.
1: E já vamos ouvir aqui algumas palmas de fundo. Porquê? Porque temos a transmissão deste concerto também aqui para dar, e o público, como é óbvio,
2: temos,
1: que há
2: temos
1: aplaudir.
2: Público, sempre.
3: Cada
1: público.
3: Vez mais a chegar mais gente.
1: Vai dando as boas noites aqui ao público deste MED.
6: To see so many of you.
2: Está muito bem? Está impressionada de ver tanta gente.
5: Parece que nos ouviu.
1: Parece que sim.
6: You have made a very good decision for the evening.
2: Ela está a dizer que fizeram uma boa decisão.
1: Puxar a brasa à sardinha dela.
2: Estamos aqui a traduzir estamos livres para dançar.
1: E para gritar. Olha, gostei deste modo.
2: Para nos divertirmos. Olha aqui a transmissão.
6: Or whatever. We're going to have a really nice, I don't know, 1 hour. Together, I hope. My name is Aruj Aftab, and thank you for being here.
1: É isso, bom mote, dançar, gritar à vontade com a Aruja Aftab e também aqui na nossa rua. Para quem não pôde vir, aproveita agora, porque vamos transmitir este concerto desta paquistanesa que é a primeira a subir hoje ao palco, Cerca. Nós já voltamos daqui a pouco. Até já.
2: Até já. Até já.

0: E ficamos aqui com um pequeno cheirinho então deste concerto primeiro do palco cerca Aruj Aftab. Este concerto desta cantora paquistanesa, vamos ter que fazer aqui uma pequena interrupção também nele, porque vamos talvez visitar outros palcos deste Met. Há tanta música que não podemos perder tempo, não é? Portanto, vamos já daqui a pouco visitar mais um dos palcos deste Met. A esta hora que já tivemos concerto de Daniel Kemish a começar por volta das 8h45 da noite. Mais música por aqui, querem-me aqui ajudar com o
1: horário? Todd Trips e The Fake Latinos passaram aqui há bocado na rua.
2: Já
1: daqui a pouco entrar em palco, já daqui a pouco. 5 minutinhos mais ou menos.
0: Sim. Pois e agora Zabalov às 10, concerto que estamos aí um pouco entusiasmados.
2: Sim, estamos curiosos.
0: Para ver. Esse infelizmente não poderemos transmitir porque não temos acesso sonoro, pronto, mais técnico a esse palco, portanto não poderemos transmitir esse concerto.
1: Por falar nesse palco também, soube há pouco que para além de verem o concerto,
0: sim,
1: podem aceder aos banhos árabes.
0: Ah, é?
1: É um ponto turístico aqui de Lolé, histórico. E que podem visitar na mesma agora durante o festival mesmo.
0: Ok, mas não podem dar banhos, só podem haver os banhos árabes.
1: Banhos não há,
0: só podem haver onde eles davam banho, não é? Pronto. Ok, muito bem, vamos então fazer aqui uma pequena pausa na nossa transmissão, talvez para abrir um pouco o gostinho ao que surge já daqui a pouco no palco Castelo com Todd Trips and the Fake Latinos. Vamos visitar um dos temas então deste.

0: não, mas nós somos latinos.
1: Foi-se fazer então, um festival de música latina.
0: Da fake latina.
1: Foi-se fazer um festival de música latina e acho que o Tó ou alguém da banda perguntou: então, mas nunca convidaram ninguém português? E eles: ah, não, vocês não são bem latinos, vocês são assim mais aganhados, mais envergonhados, não são latinos com orgulho, são assim um bocadinho mais reservados.
0: Mas
1: eles,
0: é engraçado.
2: Então o nome está super.
1: A senda
2: bom,
1: da
2: profissão. Não é? É verdade, é verdade.
0: Isso é engraçado porque há muita gente que diz que latinos são só os nativos da América do Sul e da América Central. Pois. Esquecem-se que por vezes já
1: deste lado
0: há malta aqui deste lado, não é?
3: Sim, uma aula de geografia quase. Mas antes de irmos à música, só reforçar algo que eu acho que nós ainda não falámos muito, que é, há uma exposição aqui também presente no MED. Eu pessoalmente também, inicialmente, achava que era mesmo uma exposição apenas para ver, mas nós passámos lá no caminho para o jantar. E agora também estou aqui a ler o livro informativo do Festival MED, e é uma exposição que se apresenta viva. Portanto, além de poderes ver em instrumentos que estão expostos, eles também são tocados e tens também a possibilidade de ouvir como é que o instrumento é tocado. E quando nós passámos em frente a esta exposição, quando fomos para jantar, estavam a sair muitos sons de dentro do local onde é a exposição, que é na Galeria de Arte do Convento do Espírito Santo, e portanto, se vieres ao MED, passa também por lá, até às 11 da noite podes ver esta exposição, entre as 7 e as 11. Fica aqui também a nota da exposição que está presente.
2: Sim, e para além disso também temos o cinema, as artes de dança de rua também que andam aí, e às vezes encontramos, damos de caras com elas, e até uma surpresa e uma animação também. Uhum. Temos um cantinho também da poesia e da literacia, por isso lá está o artesanato que já falámos tantas vezes. Há tanta coisa aqui para fazer que nunca ficamos aborrecidos.
0: Cultura não falta, não é?
3: É verdade. E nós agora vamos um bocadinho à música, já voltaremos talvez com a transmissão de um outro concerto, mas por agora é com os Maroon 5, não, com Totrips e Fake Latino, estávamos a falar sobre ele, portanto é mesmo isso que vamos ouvir.
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0: que é o som de Totoribs, Funk Latino, com este grande tema Tango Sordina. E o que melhor do que passarmos do Totoribs para o próprio Totoribs, mas
1: versão ao vivo,
0: portanto, vamos aqui escutar o concerto deste grande artista português que esteve aqui durante a tarde de hoje connosco, aqui à tarde, a falar um pouco sobre este seu concerto. E já está em palco. Paulo Castelo começou aqui há momentos este concerto e nós temos também

transmissão Rua FM. Portanto, sem mais delongas, vamos a isto, aqui em direto deste Festival MED. Tó Trips, na Fake Latinos, para ouvir aqui em 102.7 e rua.pt. Até já.

Bueno, esta manera. Esta última chamava-se Rua Escura e a próxima chama-se. O nome do disco chama-se Dissidente, que é aquilo que a malta deve ser cada vez mais. Obrigado por terem vindo.

0: E aqui com um pequeno problema técnico nesta transmissão de Totrips e Fake Latinos, mas fica também aqui o essencial deste concerto, desta banda portuguesa que esteve aqui à conversa connosco durante a tarde de hoje no Festival Med, a verdade, do Totrips e os seus Fake Latinos. Grande concerto até ver, aqui temos uma homenagem grande ao mundo da guitarra. Gostar muito deste concerto. Nós voltamos já daqui a pouco à transmissão por aqui no Festival Med. Boa noite, fica desse lado connosco, Rua FM, Rádio Universitária do Algarve, uma das rádios oficiais deste Festival Med. Até já.
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que é o som deste Fado Moço, Mara, a tocar então na tua Rua FM. Boa noite novamente, nós estamos em direto na zona histórica de Lolé para mais uma edição do Festival MED. Há pouco estávamos aqui a ouvir de fundo o concerto de Todd Trips e os seus Fake Latinos e temos aqui uma pequena interrupção, mas o concerto está de volta. Vamos continuar a ouvir então este grande concerto a acontecer então neste palco Castelo do MED. Vamos a isto.

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1: Galinha Espaval no violoncelo. António Quintino no contrabaixo. João Pinheiro na bateria. Obrigado.

Aqui ao som de Totrips, Fake Latinos, grande, grande concerto, uma ode aqui à arte da guitarra, grande show mesmo, que aconteceu então no palco Castelo. Nós por aqui vamos continuar a visitar mais alguns dos palcos deste Festival Met, porquê? Porque aqui é a terra das músicas do mundo, e por isso, neste pequeno espaço, este pequeno quadrado aqui à beira-mar, temos não só música portuguesa, mas também temos música de outros polos, outros sítios aqui do nosso globo, como por exemplo, temos música hoje nigeriana e francesa. Já daqui a pouco, aqui no palco, cerca a partir da 1h30 da manhã, temos Sean Kuti and the Egypt Aid, aliás, a música nigeriana e francesa aqui neste Festival Met. Temos ainda música também aqui diretamente da Coreia do Sul, do Egito e de Marrocos com Omar and the Eastern Power, aqui à meia-noite e 45. Música também, por exemplo, bielorrussa e polaca com Yegor Zabelov, que já começou há cerca de meia hora no palco Amam. E também aqui no palco Matriz temos aqui música também diretamente da Hungria com Bohemian Betty, esse grande nome desta noite de hoje aqui deste Festival Med. E adivinhem, a tua rua pode transmitir este concerto, portanto sem mais demoras vamos visitar este concerto hoje a acontecer já aqui de Bohemian Betiers, esta banda húngara aqui então para ouvires na tua rua FM. Vamos então transmitir um pouco deste concerto, antes também de visitarmos mais alguns dos palcos, esta banda que, como aqui o Matt escreve, há bandas que transformam o caos em celebração e os Bohemian Betiers são a prova disso mesmo. Portanto, sem mais demoras, vamos dar aqui espaço a esta banda húngara. Até já!

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1: Olha como bom, aqui a celebrarmos o aniversário aqui no concerto dos Women Battlers, aqui este concerto está a acontecer então no palco Matriz, o FM aqui a transmitir em direto deste festival MED. Estamos aqui de volta em direto porque vamos continuar aqui em modo concertos, modo transmissão. Mas até agora aqui uma noite bem animada neste festival. Martim e Marta, vocês andaram ali
2: andámos
1: por baixo.
2: Andámos uma hora a encontrar pessoas assim.
3: A fazer o quê? Conta lá.
2: Pois. Estivemos a gravar conteúdos para as redes sociais que vão poder ver amanhã e mais especificamente sobre moda. Sobre pessoas assim que estão vestidas a rigor para o Festival MED.
3: É um pouco daquela conversa que tivemos esta tarde de
2: sim, pessoas... da identidade, não
3: sim,
2: é?
3: Sim.
2: Da imagem de marca.
3: Há muitas pessoas que levam isto dos festivais muito a sério e
2: claro.
3: Que eu conheço pessoas que compram acessórios de propósito para irem para os festivais.
2: Eu acho que não é preciso comprar.
4: Algumas delas nem sequer se vestiram especificamente para o MED, fazia
2: sim,
4: parte
2: sim,
4: precisamente
2: sim.
4: da identidade.
2: Da identidade, exatamente.
4: Uhum.
2: Vestem-se assim todos os dias, mas
3: são
2: realmente vestem-se muito bem.
0: Sim. Mas não foi uma missão fácil.
2: Não foi. Tivemos muito tempo
3: à procura. Achas que nos vamos surpreender?
2: Eu acho que sim.
3: Okay.
2: Acho que sim. Encontramos mais mulheres do que homens, mas pronto, também o que encontramos também.
4: Não,
2: acho
4: não
2: que não vão ficar
4: eu, enquanto
2: desiludidos.
4: Homem, discordo profundamente. Elas é que olham mais para as mulheres estranhamente. Porquê? Porquê?
3: É assim, os homens que eu tenho passado, vejo a diferença, pelo menos nas camisas, assim, diferentes.
2: Mais coloridas,
3: sim,
2: não é?
3: Com chamam padrões. Sim, exatamente.
2: Sim, sim, sim.
3: E alguns tipo padrão MED, assim, meio africano, assim, algo para esse género. Então, chamam assim, a atenção, assim, camisas diferenciadas.
4: Fusão
0: assim. Multicultural. Muito colorida, sim.
2: Encontramos pessoas também bastante simpáticas. Boa. As ruas estavam cheias, às vezes não se conseguia passar. Okay. Principalmente ao pé do palco...
0: Palco Matriz.
2: Matriz,
0: onde estão a atuar os húngaros.
2: Exatamente.
1: Mas... Women Battlers.
0: Está mesmo cheio,
4: que era os que estávamos a ouvir
2: estava
4: agora.
2: Cheíssimo.
0: Exatamente.
2: Cheíssimo.
1: Deixa-me só que isso aqui um bocadinho de compasso de espera, porque temos aqui o Expresso Transatlântico. Quero só aqui verificar se já temos aqui ou não. É verdade, temos aqui o Expresso Transatlântico. Já que é dar de fundo, mas podemos continuar a conversar mais um bocadinho. Já voltamos aqui à música. Temos aqui à uma hora e tal com música, portanto, conversar um bocadinho também não é mal. Como estavam a dizer, muito cheio, festival muito cheio, muita
2: muito
1: gente.
2: Muito cheio, nas barraquinhas também, nos artesanatos, muita gente a ver.
1: Okay.
2: Na zona das comidas ainda, apesar das horas, as esplanadas ainda estão cheias. Sim, sim, sim.
0: Não é doce cheio também,
2: é
0: com amediado.
1: Porque será?
0: Acho que hoje é notório que está muito mais gente do que ontem, até porque é sexta-feira, obviamente.
3: Sexta-feira, sim.
1: Pois.
3: Convida mais a fim de semana,
1: sim,
3: então.
1: Sim.
2: O tempo também está melhor do que ontem, está um bocadinho
3: continua
2: mais.
3: Continua o vento,
2: mais
3: acho que o vento levantou um bocadinho, mas,
2: sim, mas
3: como há muita
2: bem,
3: gente.
2: Também. É verdade, é o calor humano, não é?
3: Sim, sim, aquece.
2: É verdade. Acho
4: de qualquer forma, eu sinto muito que o MED tem um pouco como imagem de marca. Já as peles bronzeadas, já tem, aquele, tem muito este aspecto de verão, apesar de ainda ser cedo, não, o verão começou ainda há pouquíssimos dias.
1: No domingo passado, foi há menos de uma semana.
4: Exatamente, há menos de uma semana, mas no Algarve o verão começa muito antes. E, portanto,
3: é maio.
4: Exatamente, em maio. Portanto, as pessoas já vêm para o festival com menos roupa, ainda que levem um casaco para a noite, porque aqui a noite esfria quase sempre, mas já vêm com a pele morena à vista, com os contrastes.
3: Já vêm assim quentinhas.
4: É, a roupa branca contrasta mais e isso tudo dá um encanto muito bonito. Parece que as pessoas ficam mais, não sei, mais luminosas de alguma maneira e é parte
3: dizem
4: também.
3: Dizem que o verão deixa-nos muito mais bonitos, por isso acho que faz todo o sentido.
2: É da vitamina D.
3: É, a pele fica mais morena,
2: mais brilhante.
4: E as pessoas estão mais felizes e mais sorridentes. O sol também ajuda à boa disposição.
3: Teve um dia muito quente, por isso dizem que amanhã vai estar mais, por isso...
1: Amanhã ouvi dizer que vão estar 29 graus, portanto vai estar mais quentinho aqui. Ou seja, poderá ser aqui um presságio, isto é quase filosófico. Cada vez mais quente, será que é? O festival também está a aquecer? Será?
2: Será? Temos grandes nomes. Para amanhã, não é? Querem falar
1: aqui
2: um
1: bocadinho? Sim, sim,
2: exatamente.
1: Sim. Uma revisão, uma antevisão, digamos, do dia de amanhã. O último dia, digamos assim, do festival mais a sério, por assim dizer, este 27 de junho, este sábado, que vai ter grandes nomes. Eu destacaria aqui Loge Van Van.
3: Eu ia falar mesmo neles.
2: No palco Matriz, sim.
1: É verdade, grande concerto desta banda. E temos também Cosa Mostra, esta banda já com com insígnias bem vincadas de banda grega.
3: Temos o Bonga também.
1: Bonga, grande Bonga, sim, senhora.
2: E também Arnaldo Antunes, brasileiro.
1: Esse
2: também
1: diria que é o nome que eu estou mais entusiasmado para este método, porque...
2: Eu gostava.
1: Não, pois, ele é vocalista dos Tribalistas, banda bem conhecida da música brasileira, e passar por aqui num festival destes é assim uma coisa uau. Eu pelo menos fico fascinado com, com este concerto. Que vai ser certamente muito, muito interessante. E logo a seguir também há o Bonga, portanto este palco cerca amanhã vai estar aqui carregadinho de bom talento. É verdade.
3: Sim. E amanhã vai ser um dia que certamente também vai encher, não é? Porque é sábado.
1: Olha, eu vou partilhar aqui uma coisa nada especial, mas aqui na preparação deste MED eu fiquei encarregue de preparar a nível musical este dia 27. Portanto, eu estive a ouvir com um bocadinho mais de atenção o 27 do que o 25 e o 26.
3: E
1: há aqui outro nome que eu adorei pela sua... algum misticismo na música, que é a Natasha Atlas. Atua amanhã no Chafariz, às 10h45, mais ou menos a esta hora, que é uma cantora egípcia e não sei qual é o outro país.
4: Será?
1: Talvez belga, sim. Tem músicas interessantíssimas, assim quase o género de um pop, um bocadinho mais alternativo, com claramente lives assim egípcios, árabes. Gostei mesmo muito do que ouvi dela, portanto também é um concerto que me deixa aqui curioso, esta Natasha Atlas, que também acho que promete.
4: É interessante estes cantautores e estes músicos que já no seu próprio gene têm uma fusão de culturas.
1: É verdade.
4: Eles conseguem encontrar um lugar muito próprio, aliás como estivemos agora a ouvir aqui no palco da Cerca, e como eu ainda há bocadinho dei ali um pulinho no palco Hammam também estava a escutar o som do Yegor Zabelov, e é a mesma história de estas fusões. Às vezes não precisam de muitos instrumentos nem de muitos músicos, às vezes já está na própria pessoa.
1: É quase na raiz da identidade da pessoa.
4: E o MED prima muito por encontrar estas pessoas que estão entre fronteiras.
1: E temos encontrado, aliás, temos tido muitos nomes nessa caixinha, nesse conceito quase, nesta edição do MED, acaba por ser interessante. Por acaso não me recordo nenhuma edição que tivéssemos tanta gente, entre aspas, mestiça, por assim dizer. Portanto, também é interessante este dado.
5: Esta mescla de culturas.
1: Sim.
5: Amanhã também vai estar o grupo Sarab, que é um grupo de descendentes de sírios, crescidos em França, mas que têm pais ou nasceram na Síria e tornaram-se conhecidos desde que aconteceu todo o conflito na Síria em 2011.
1: Portanto,
5: também vai ser interessante também ter essa mística à volta do também da situação política, não é, do país.
2: Eu, por acaso, eu estive a olhar para as edições passadas do Festival MED e penso que esta edição é, se calhar, a mais completa em relação a cada dia. Tem muitos artistas a cada dia que passa e, de certeza,
3: e
2: fizeram
3: diferentes.
2: Um bom trabalho.
5: Não há nenhum dia assim fraquinho, não é?
2: Nada.
5: Eles conseguiram completar bem.
2: É verdade.
5: Encher bem
2: por acaso, eu vi mesmo a primeira edição deste festival e durava uma semana... E até era um artista por dia.
1: Eu recordo-me disso, já foi há uns Adinhos Valentes.
2: Foi.
1: Eu recordo-me, era muito novo quando eu vi essas primeiras edições, era diferente, era um bocadinho mais até gastronómico, havia mais comida, havia mais banquinhas, era um bocadinho mais pequeno também.
2: Claro.
1: E a música acaba por ser só uma pequena,
2: amostra,
1: parte.
2: Não é?
1: É
2: verdade.
1: Agora ganhou outra dimensão.
2: É
1: muito grande. Eu por acaso adorava ver o Spotify do Paulo Silva e do Paulo Pires, que são aqui os programadores deste festival. Adorava ver o Spotify deles.
2: Realmente, como é que eles descobrem, não é?
1: Sim. Isto devem ter aqui uma rede de cultura.
2: É verdade.
1: Ser uma coisa absolutamente.
4: E vão também
1: incrível.
4: A outros festivais. Muitas vezes têm de ir a outros festivais que têm uma filosofia parecida com o do MED. Lembro-me que há um em Avignon, acho que é Avignon, que é muito, que segue muito esta filosofia de múltiplos palcos, concertos em simultâneo, em que a pessoa fica sempre neste dilema.
1: Pois.
4: Ou escuto um concerto e perco algo,
1: pois.
4: Ou escuto, ou tento escutar todos e perco algo, portanto não é sempre um perco algo.
1: Ou então
4: é
1: leva uma equipa muito grande para cada um estar distribuído por um palco.
4: Exato.
1: Género, cada um vai para um palco, uma listinha e vai anotando.
4: De alguma maneira, também acho que é um pouco o que nós aqui na rua esperamos, é que a pessoa, através das emissões que nós passamos em direto, a pessoa possa até fazer uma escolha antes de se deslocar, porque às vezes pode ser difícil jogar a outro palco e estar no onde está a gostar da música e se sintonizares na rua e que esteja a dar em direto um outro concerto, podes decidir logo na hora.
2: Sim, sim.
1: Por acaso, questiono-me se será que há aqui uma, digamos, uma ponte bem vincada entre o MED e o FMM, o Festival de Músicas do Mundo de Sines,
4: também,
1: que acaba
4: também
1: por ser muito semelhante aqui ao MED.
4: Será que
1: eles são todos muito amigos? Sabe, tem um grupo no WhatsApp, partilha, olha, tragas este ano, este ano vem ao MED.
2: Se calhar é esse balanço.
4: Há isso, também há questões financeiras, porque...
1: Pois.
4: Muitas vezes são grupos que estão em turnê e que já estão cá em Portugal.
1: Ajuda.
4: E portanto é mais, torna-se mais viável economicamente
1: pois.
4: Eles passarem de um lado para o outro.
1: Será?
4: Não estou a especular, mas presumo que isso seja
5: em Portugal,
4: também.
5: Sim. Por exemplo, o Sean Cutty, que vai atuar aqui hoje no Palco Cerca, passou também, ou vai passar por Lisboa a seguir ao MED.
1: Okay.
5: Também tivemos ontem, só que mais vizinho.
1: É importante.
5: Sim, acho que os Lalalar também atuaram no Art Club. Não sei se foram os Lalalar, mas houve um artista ontem que também atuou no Art Club no dia anterior.
1: Sim, sim.
5: Portanto, tem estado aqui a
4: recordar o país. Sim, sim, claro.
1: Acabo por fazer parte desta parte do management da música até...
5: Juntar o útil ao agradável.
1: Sim, costumam vender, pronto, para quem não está tão a par, os artistas até costumam muitas das vezes vender um pacote de concertos a um país, vá, digamos, e depois distribuem norte, centro, sul, interior...
2: Sim. Fazem essa gestão.
1: Sim, sim, sim.
2: Não
1: sim.
2: Sabia, por acaso.
4: Eu também, a miúdo, noto que... Por vezes no MED temos músicos de outro país, mas que estão radicados em Portugal.
1: Também acontece bastante. Por exemplo, o caso do ano passado.
4: No ano passado houve vários casos semelhantes.
1: Sim, lembro-me do até Vivem a Olhão, estou a esquecer o nome da banda, banda Cabo Verdiana.
4: Sim,
1: a Cássia Maior.
4: Exatamente.
1: Eles, pronto, há um bocadinho essa sorte aqui geográfica. Sim. Ajuda um bocadinho aqui a
4: Firmino
1: Costa, não?
4: Costa, talvez.
1: Sim, tenho a certeza.
4: É Firmino, agora também está a faltar o nome, mas Firmino é de certeza.
1: Sim, sim, sim.
4: Houve vários casos assim no ano passado.
1: Sim. Também acaba por ajudar aqui à questão financeira do próprio
4: sim,
1: festival.
4: Sim, não invalida, porque claro. o que aqui estamos em busca é de um estilo musical que nos transporte para outro país, para outra cultura ou para uma fusão improvável.
1: Sim.
4: E isso o MED assegura sempre.
1: Acho que sim. Aqui é um festival de fusões. Se calhar agora não vamos fazer grandes fusões. Se calhar agora vamos manter-nos aqui por casa, pela nossa varandinha nacional. Vamos ouvir um bocadinho o Expresso Transatlântico. O que acham?
3: Pode ser? Muito bem, sim.
1: Vamos espreitar um bocadinho com o concerto da grande banda, grandes nomes da música portuguesa.
3: Eles estão no Chafariz.
1: Chafariz, começaram aqui há cerca de mais ou menos meia hora. Portanto, vamos aproveitar talvez os últimos 30 minutos deste concerto. Aqui em direto na Rua FM. Vamos a isto.
3: Até já.
5: Até já.

Казанин, Поворот!

Malta, vamos tocar a última música. Pá, tem de ser, tem de ser. Lamento, peço imensa desculpa. Já vou ter. Já vou ter contigo. Olha, esta última música chama-se Não Pares Povo. E a ideia é mesmo essa, nunca pares povo. Né? Tipo, está numa altura em que temos que ir para a rua, temos que fazer barulho. Conseguimos essa merda com o pacote laboral. Né? Juntámos-nos todos e conseguimos. Incrível, não é? Bora, malta, não pares povo. Vocês podem saltar se quiserem. Escusam estar aí de braços cruzados como se fosse a maior seca da vossa vida.

0: cerca de uma horinha aqui de concerto, então, para este grupo português, aqui mais uma ode à guitarra e toda esta cultura também. Grande concerto aqui em direto na nossa Rua FM. Nós andamos aqui a passear um pouco pelo festival, a aproveitar aqui um bocadinho a magia das ruas de Olé. O que é que acharam até agora desta noite?
1: Olha, tá, eu estou a gostar bastante. Ainda por cima, ainda há pouco começou aqui Mário Lúcio no palco Cerca, que também Sim. entrou logo assim em grande e dançámos todos com o primeiro tema dele. Entretanto, as ruas acho que estão. Nós ainda há pouco estivemos por lá, por isso acho que.
0: Ok.
2: Sim, as
1: não
2: há, cheias de
1: não há mais coisas a apontar. Está a ser um bom ambiente. Apesar de ser estar uma noite fresquinha, como há muita gente, está um bom, muito bom ambiente.
0: Ok, isto realmente está muito cheio aqui ao nosso Sim. lado. No Cerca, isto está animadíssimo.
2: É verdade. É isso que queremos.
0: É isso que queremos.
2: Eu,
0: é isso que
2: por,
0: gostamos,
2: não, né? Eu por não vir amanhã, quis aproveitar muito bem estes dois dias e sendo que eu fiz bem. Olha, estava mesmo agora a comer um medelhado.
0: O que é que achaste?
2: Queres fazer um review? Eu fico mesmo fã, já disse muitas vezes.
0: A sério?
2: Sim, ontem comi um, este é o segundo e. Opa, estou a adorar.
1: Está rendido mãe.
2: Se houvesse mais vezes, para além do med, eu comeria de novo e vinha aqui.
1: Eu também acho que se calhar.
2: Mas por acaso eu estava há bocado, se calhar até estava com as senhoras. Sim, foi quando eu e o Martim fomos à tarde a falar sobre isso com as próprias senhoras, a dizer que é até importante, se calhar, ter um tempo limitado, porque assim as pessoas vão à procura, vão mesmo de propósito.
1: Sentido, sim,
2: sim, sim. Desperta mais curiosidade, se calhar.
1: Quando todos eles têm o filhado de Lolé, não é?
2: Exatamente.
0: É chamada lei da oferta e da procura. Quanto menos oferta houver, maior procura vai ser.
3: É verdade.
1: Também é verdade. Mas amanhã podemos, até podemos falar com a. Podemos ir lá falar com a André ou com as senhoras lá no Lolé 12.
4: Relembrar que a André é a criadora,
1: A
0: André parece que é a nossa amiga.
1: Exato. A criadora do medelhado. E podemos até mesmo falar sobre isso.
0: Perguntar quantos é que já venderam, sabe?
1: Sim, isso é a palavra, é a pergunta-chave.
0: Eu adoro números.
1: Sim, tipo uma estimativa.
0: Pois,
3: que está a dar bons resultados.
1: Se ontem o festival ia mais de metade e ela disse que estava com grande procura, imaginem agora quando já vamos num segundo dia que hoje teve muito mais gente.
3: Muito mais cheio, ainda há bocado passámos no palco matriz. É onde acabou agora o concerto dos Bohemian Backyards e nem dava para entrar no palco. Ali na zona do palco estava mesmo ao rubro, completamente cheio.
1: Sim, aqueles palcos mais pequenos.
2: Eu gostei muito dos artistas que vieram hoje. Sinto que são também mais sonoros. Agora, por acaso, temos um aqui ao lado que é um cantor, não é? Mas sinto que também são muito sonoros e gosto também dessa energia.
1: Sim.
2: Sim. Agora temos aqui também ao nosso lado, no palco Cerca, Mário Lúcio and the Pan African Band, uns artistas que eu gostava muito de ver e que estou a conseguir. Transmitem uma energia muito boa.
1: Dançar.
2: Sim, exatamente. Acho que neste momento estão a tocar o seu último álbum, que é mesmo precisamente sobre dança, chama-se Independence, exatamente. E como também disse há bocado, celebra os 50 anos de independência de Cabo Verde, por isso é mesmo para dançar e para animar as pessoas.
3: Está mesmo dentro do tema, porque daqui a nada vai haver jogo de Cabo Verde para o Mundial, então.
0: É verdade, aqui é um
1: rubro.
0: Parece quase aquelas fan zones dos clubes e das seleções com música e tal, portanto, esta é quase a fan zone da seleção de Cabo Verde, dos Tubarões.
3: Ainda há pouco estava.
1: É Cabo Verde contra quem?
0: Contra a Arábia Saudita.
1: Ok.
3: Mas ainda há pouco estava ali uma malta de Cabo Verde mesmo a festejar com bandeiras e tudo mais aqui à frente do mercado.
1: Uau.
3: Parecia quase um concerto num não palco.
0: Sim, sim. Não sei se repararam, nós temos agora a aproveitar que não caí no nosso lounge de imprensa. Estava ali um dos nomes que passou por ontem por este festival.
2: É verdade.
0: A Lura. Estava ali a Lura com uma bandeira de Cabo Verde, bem divertida.
1: E estava a dançar bastante.
3: Sim,
1: estava a adorar.
3: Como espectador, não é?
0: Foi hoje um papel diferente, mas também bem entusiasmado e divertido ali.
1: É sempre bom apoiar todas as outras bandas que passam aqui.
0: E na nossa visão conseguimos ver na fila da frente também uma bandeira ali bem grande de Cabo Verde, ali ser hasteada. A malta está realmente aqui a aproveitar-se. Cabo Verde está na moda, podemos dizer isto. Cabo Verde está na moda. Participação no Mundial está a fazer esta euforia toda, a despertar esta euforia.
3: Uma nação que já era conhecida por nós, mas agora, especialmente a nível internacional, o mundo está a saber quem é Cabo Verde, não é?
0: E esperemos que ainda fique mais conhecida a partir da 1 da manhã e consigam passar à próxima fase do Mundial.
3: Fazer história, não é?
0: Seria uma festa gigantesca.
1: É verdade,
0: dúvida alguma. Portanto, força aos Tubarões Azuis. Daqui a um bocadinho jogam aí no Mundial. Nós, por aqui, também estamos a aproveitar esta noite com muita animação, mas está quase na hora de também nos despedirmos por aqui.
1: Amanhã
0: a noite aqui no MED está a fluir muito bem, ainda há muitos concertos. Portanto, se alguém nos ouve nesta

0: aqui a caminho do MED, podemos talvez fazer aqui uma revisão do que é ainda hoje para ver.
1: Queres? Olha, há pouco tempo, diz.
2: Há pouco tempo começou Dima Libre com a Leibas Trio, no palco Castelo, às 11h45, começou mesmo agora. Mariana, estavas a dizer?
1: Era mesmo isso que eu te ia perguntar, o que é que ainda há para ver neste Festival MED de hoje?
2: Exatamente, no palco Castelo é Dima Libre, que já começou, depois também temos à meia-noite e meia Tikan Jah Fakoly no palco Matriz, depois, calma, que horas são? Deixa-me ver aqui.
0: 11h48.
2: O que é que temos mais?
0: Temos aqui ainda no palco Cerca, também temos ainda o Shankuti and the Egypt 80,
2: é
0: não é?
2: E depois também,
3: Omar and the Eastern Power, no palco Chafariz.
0: Essa junção é bem interessante. Marrocos, Egipto, Coreia do Sul, quem
3: Coreia
0: diria?
3: Coreia do Sul, é verdade. Os sons do Saara na Coreia do Sul.
0: Na Coreia do Sul,
3: um mix bem raro, não é?
2: E também começou há pouco tempo no palco Mad Jazz, é um palco assim mais pequenino. Francisco Neves, que é um quinteto também, com Toca Oscar Pettiford.
0: É verdade. A animação não é só musical por aqui, como temos vindo a reforçar ao longo do dia. Há cinema, há artesanato, há literatura.
2: Há exposições.
0: Há espaço para crianças, portanto, só não se diverte no Mad quem não quiser.
1: Quem não quer, exatamente. Portanto,
2: ou quem não vem.
0: Ou quem não vem, pronto.
1: Por falar nisso, quem não vem amanhã é a nossa Marta Santos. Hoje é o último dia dela. Mas Marta, o que é que achaste do MED? Foi o primeiro ano connosco, a rua. Sim. O que é que achaste?
2: Eu por acaso acho que soube deste festival por causa da rua, porque vivo-vos a vir nos últimos anos, e sempre me deu assim um bocado de curiosidade. Estou mesmo muito feliz por ter vindo, tanto com a rua, tanto ao festival em si, porque eu gosto mesmo disto. Gosto de conhecer culturas novas também, e perco-me nas barraquinhas no artesanato.
1: O que é que compraste?
2: Ainda não comprei, mas vou comprar.
1: Ok, depois quero saber.
2: Eu vou sair daqui.
1: Eu já comprei.
2: Foi aquela.
1: O macacão.
2: Conjunto. Exatamente.
1: Macacão.
2: Muito bem.
1: A Marta ficou de olho na barraquinha do lado, não esperei.
2: Fiquei. Já tirei foto, estive assim a ver, porque eu não gosto daquilo de comprar logo. Tenho que pensar no assunto.
1: A Marta está a dizer que a Marta tem aquele receio de comprar agora e depois ir ali. Ai, gosto mais deste.
2: É verdade.
1: Ok, percebo.
2: Tenho que analisar melhor.
1: Não, eu quando gosto, pronto.
0: Maria é uma compradora.
1: Não sou.
0: Maria é uma compradora impulsiva.
1: Não, por acaso até tenho controlado bem.
4: E ela tem trazido só uma peça dali, graças a Deus.
1: É verdade. Não, por acaso eu gostei de muitas peças ali, mas eu pensei, vou ajudar também o comércio local.
4: Sim, já falámos disso várias vezes.
1: É melhor isto de comprar também às vezes em superfícies comerciais. Portanto, pensei, eu vou levar daqui uma recordação. O ano passado levei um colar. Então este ano comprei
0: uma recordação.
1: É uma recordação.
4: Há quem compra uma t-shirtzinha, uma caneta do MED, ela compra.
1: Não,
4: a recordação dela é diferente.
1: Vou usar para várias coisas. Então quando as pessoas me perguntarem, onde é que compraste o teu macacão? Olha, no Festival MED.
2: É verdade.
1: Festival MED há tudo.
2: Como no ano passado compraste bijutaria, agora tinhas que inovar.
1: Exatamente. Sim, eu acho que no ano anterior também comprei brincos.
4: Olha, eu nem quero pensar o que é que tu vais comprar para o ano. É que estamos em inovação.
1: Vamos ver.
0: Para onde é um carro?
4: Está daqui de sapatos.
2: Mas virei este festival, permitiu-me conhecer também muitos artistas que ficaram na minha playlist já.
0: Ou assim, algum em específico, algum que tenhas gostado
2: mais? Eu já disse hoje, por acaso, Yegor Zabelov. Gostei imenso, é assim, um instrumental de acordeão bastante bom, que lá está, que eu conheci através deste festival. E também há mais um ou outro Expresso Transatlântico, já conheci através da rua, que está nas nossas playlists, mas fiquei a gostar mais. E há também alguns artistas que também fiquei a passar a gostar. Mas sim, acho que é um ótimo festival também para vir à descoberta.
1: Eu gosto muito da energia das pessoas que vêm ao MED. Vêm passear, vêm conviver, vão encontrando aquele dia com o outro que já não viam, se calhar há muito tempo. Vão vendo os concertos, vão passeando, vão comprando.
0: Comprando os filhados, comendo os filhados.
1: Exatamente.
2: É verdade. Como aqui, como ali. Também. Fiquei fã.
1: É que às vezes costuma-se ver aquelas multidões para verem concertos, à espera daqueles nomes. Mas as pessoas que gostam
4: aqui
1: do
4: MED. Aqui parece
1: que
4: não andam à pressa, não é? Então vêm um carinho aqui, depois vêm ali outro. Acho que isso é muito interessante.
2: E vêm fazer também, para além da rádio, que é algo que eu gosto, também vim ver moda, não é? Que também já fizemos
4: tu eras
2: um vídeo sobre isso.
4: Tu eras indicada para fazer este conteúdo.
0: Quer estar estou mortinha para vê-lo.
2: Fomos procurar os melhores outfits da noite, desta segunda noite do Festival MED, e tenho a certeza que encontramos os certos, e realmente é um passatempo, se é que o posso chamar, que eu gosto muito de fazer, que é reparar no que as pessoas têm vestido, porque lá está, fala muito a identidade de cada pessoa.
1: Vai sair amanhã este vídeo, por isso não percam. a Marta
2: estejam
1: do...
2: atentos.
4: É que é assim, só o Martim e a Soraya é que sabem que outfits é que eles encontraram.
1: Dizer, eu já dei ali um olhinho.
4: Ah, eu não
3: mas
4: ouvi
3: eu
4: nada.
3: Só digo que havia festivaleiros vestidos a rigor.
4: A rigor.
2: Nós andámos uma hora à procura, por isso podem esperar.
4: Será que o Martim vai se inspirar em algum deles e amanhã vem assim de uma forma completamente diferente?
3: Quem sabe, quem sabe.
2: Mas tem que ter as suas
3: Birkenstock. É verdade.
0: 0 a 10, como é que está, Marta, aqui o teu barómetro de festival
2: de moda?
0: De moda.
2: Se calhar diria um 8, só okay. Porque gostava de ver mais homens vestidos a rigor.
1: Ah. Ora, aí está.
3: Mas sabes que eu tenho um argumento para a tua, frase, não é? Porque um homem que vai sair à noite...
2: Não concordo. Não concordo.
3: Vem de uma forma mais simples e mais prática. Porque a verdade é que... O que é que vais estar a trazer o teu melhor outfit se podes sujar com esta confusão?
2: Sujar? Mas isto nem tem terra, não tem nada.
3: Imagina que eu estou a comer um medelhado e me cai um bocadinho de creme de ovo.
2: Tu nunca sabes quem é que vai estar a ver-te. Tu nunca sabes quem é que podes encontrar. Olha, tens de estar sempre no teu melhor.
3: É verdade.
1: Uma coisa é verdade. Eu percebo a teoria do Martim, porque é verdade. Mas eu também sou como a Marta. Eu venho sempre...
2: bem vestida, não é?
1: Eu perco o tempo a vir...
4: Mas é verdade.
1: Eu fazer o cabelo,
4: pensar
1: a tragem,
4: pensar em festival é algo mais... não sei,
1: mas também colorido. Percebo a teoria do Martim.
2: Eu no fundo também percebo.
4: Não, mas sabes que eu
0: mas eu
4: vi muitos homens e já disse,
1: teoria.
4: Já disse ainda agora, já vi muitos homens com umas camisas muito diferentes.
0: Tens um atrás de ti.
4: Olha, por exemplo,
5: mas ainda assim eu dou apoio aqui ao Martim. Eu privilegio
1: o conforto,
5: o sentido prático, o conforto de uma noite longa em que eu quero dançar, em que vou resvalar por montes de gente e tudo mais, privilegio esse lado confortável à estética. Surpreendentemente, consigo chegar com estilo.
0: É verdade.
1: Passa só ali o microfone ao Tata para ele explicar a quem nos está a ouvir como é que está vestido, porque isto é rádio, não é? Não há imagem. Explica-nos como é que tu estás vestido.
5: Bom, então.
1: E de quem é a tua roupa? De quem é que está a vestir?
0: Quem é o teu designer?
3: Quem é o designer?
0: É Luís Vítor.
5: O meu figurino presente é composto por 5 peças.
1: Ok.
5: Tenho umas sandálias.
1: Ok.
5: Para afirmar que estamos no Algarve. E calções.
1: Ok.
5: Mas não são os calções quaisquer. Tem um apontamento laranja vivo que condiz com a sola da sandália.
0: Fashion icon.
5: Depois tenho uma camisa de verão. Tenho uma camisa de verão com um padrão todo
1: azul,
5: pintarolas.
1: Não é?
5: Azul floral. E tenho uma gravata com múltiplos instrumentos, banjos, guitarras e por aí adiante. E tenho uma segunda camisa em lã não cardada para o frio da noite.
1: Boa. E essa gravata?
5: A gravata...
1: Como é que conseguiste fazer o nó da gravata? Não...
3: É uma dúvida que temos todos aqui. De repente apareceste com a gravata posta.
5: Ninguém me viu fazer durante a emissão. Eu acho que foi por casualidade, porque eu tive meia hora a fracassar.
0: Usaste o Google? Ou foi...
3: TikTok?
5: Não cheguei a ir ao TikTok, não cheguei a ir a um tutorial. De facto, consegui. Usei a memória de corpo, porque ainda há bocadinho estávamos a falar da memória do corpo.
0: Muscle memory,
5: né? Aconteceu.
1: Boa.
5: Das múltiplos casamentos a que eu fui, nunca foi o meu.
2: Olha, já agora, antes de nos despedirmos todos,
0: sim.
2: Quem é que gostavam de ver um país assim na próxima edição aqui no MED?
3: No MED?
4: Olha, eu posso já chutar que. Mas queres um novo ou queres que.
2: O
4: que
2: já tu quiseres.
4: Olha, eu aposto de novo em Cabo Verde, porque eles têm uma energia incrível, por isso. Se Cabo Verde estiver, se se mantiver,
1: há festa garantida.
4: Por isso eu aposto em Cabo Verde.
2: Muito bem. E vocês?
3: Eu digo 2. Primeiro o Japão, porque eu no ano passado não vi ao MED. Ouvi num dia que não estava aquela banda japonesa de que me falaram.
0: Já sabia.
3: E fiquei muito triste porque realmente eles dão muito valor à música e a vários tipos de música. E não só. É um país que se deu a conhecer ao mundo recentemente através do Mundial também, Curaçao, cuja língua é basicamente um crioulo que mistura português, espanhol e holandês. Portanto, eu gostava de ver música cantada nessa língua.
0: Deve ser engraçado.
3: É verdade.
4: Acho que ele pode dar aí uma sugestãozinha.
0: Acho que sim. Vamos falar com a malta da produção.
1: Sim, acho que sim.
2: Carlos, tu tens alguma...
5: Ou Mariana? Papiamento.
3: Papiamento, exatamente. É essa a língua.
0: Papiamento.
1: Olha, por acaso não tenho assim... acho que concordo com Cabo Verde. É sempre um concerto em que há festa. Não sei.
0: Olha, vou dar a minha enquanto tu pensas.
1: Eu já pensei na minha.
0: É um bocadinho óbvio, popular demais, mas eu adoro música jamaicana, portanto, para mim.
2: Eu também estou com
3: já apanhei aqui no MED. Muito bom.
0: Também, reggae, ano passado.
3: Jamaicano. Há dois anos, acho eu.
0: Não recordo quem que era o cantor, mas lembro. lembro-me desse concerto e é por isso que eu gostava de ver Dance Hall, Bomba Renata. Gostava de ver aqui mais música jamaicana no
2: momento. Sim, sim, sem dúvida.
1: Eu muito bem, sem dúvida, concordo. Dois minutos para a meia-noite, vamos despedir-nos.
0: Passa a esquivar.
1: Não, eu já respondi, Obrigada, Marta,
0: por
1: teres vindo aqui ao.
2: Obrigada,
3: tu não respondeste, Mariana.
1: Eu disse que também concordava com Cabo Verde.
5: Foi uma super importante.
1: É assim, eu vou-vos explicar. É que eu tenho um estilo de música diferente.
0: Então, pode ser.
1: Eu gostava muito de ouvir música espanhola.
2: Então, é porque não há Argentina.
0: Porto-riquenho.
5: É que a parte do estilo musical que a Mariana aprecia, também deveríamos dar destaque ao fio que ela traz ao pescoço.
1: É verdade.
5: Isso sim. Oh!
2: É tudo pensado. Já vai de look.
1: É só para explicar, isto é um colar com o fio castanho com uma.
0: Um orro?
1: Não, eu nem sei explicar. Isto é bem. Não é tipo
2: uma roda. Gota, não é?
1: É assim, quase uma bola a desfazer-se. Não sei.
0: Parece uma mala, dourado. Aquelas malas que existem agora, baguetes.
1: Mas pronto, eles devem conhecer.
2: É um dos acessórios de festival.
1: Sim, por acaso também o coloquei por causa disso.
0: Estavas a pensar em tudo. Pensado.
1: Claro, sempre.
0: Eu não pensei em nada, eu só agarrei
2: e arrumei. Não, não, tens uma t-shirt vermelha, já está
1: a combinar.
0: Esta t-shirt, olha, querem fashion, esta t-shirt vem diretamente da China.
4: Estás a ver? E uma das cores do MED, já viste?
3: A fábrica
4: tudo
3: do
4: alinhado.
3: Mundo.
0: Foi da Unicol da China.
4: Tudo alinhado, está tudo alinhado.
3: Mas olha, Mariana, se tu gostas de música espanhola ou de línguas de países que falam espanhol, e os nossos ouvintes também, amanhã relembro que vamos ter Los Ban Ban de Cuba.
0: De Cuba, ué, vámonos.
3: E também a Calha Mambo.
1: Pois é.
3: De
0: Colômbia. Colombiano.
1: Acho que vou lá dar um saltinho.
0: Eu diria que à hora que eles tocam, 1:45, poderão ter um público um pouco hostil. Porque Portugal amanhã joga à 1 da manhã. Aliás, à meia-noite
2: e meia.
0: Com a Colômbia. Portanto, até poderá ser aqui um tipo de brincadeira com o público.
3: Esperemos que consigam manter o ambiente estável. Não é?
0: Vai ser aqui uma irmandade entre Colômbia e Portugal.
1: Vamos ver.
0: Também tem muito boa música.
2: Mas eu estou a torcer por Portugal.
0: Acho que estamos todos.
3: E nós todos.
0: Acho que está a torcer pela Colômbia.
2: Eu falo para mim.
0: Quer dizer, não sei se alguém gostar mais da Colômbia.
1: Imagina que há uma pessoa que tem estas duas nacionalidades.
2: Pois é,
1: é
2: pior.
1: Eu acho que é fácil.
2: Eu acho que torna-se um bocado injusto.
1: Por exemplo, eu acho que os jogadores que têm que escolher as nacionalidades para jogarem também não é fácil.
0: É verdade.
3: Pois, escolhem
0: verdade.
3: pela que é mais fácil terem tempo de jogo.
0: Pois. Ia dizer que isto é uma conversa um bocadinho mais simples. Pois. Mais simples, não, mais interesseira, vá do que.
1: Mas para mim, que eu não percebo muito desse ramo do futebol dos empresários de futebol, pronto, eu gosto sempre de saber.
0: Posso contar um segredo? Sabes porquê é que Cabo Verde tem uma equipa tão competitiva?
1: Porquê?
0: Porque há muitos jogadores que não têm qualidade suficiente para chegar à seleção nacional portuguesa.
1: Okay.
0: Portanto, acabam por enverdar pela sua nacionalidade primordial ou secundária, que é neste caso Cabo Verde ou outra equipa africana.
3: Há muitos cabo-verdianos também na Holanda, em França, pessoas que cresceram nesses países podiam optar por esse país, mas obviamente que se calhar não tinham tantas hipóteses porque são seleções mais fortes. Então optaram pela terra dos seus pais, dos seus avós.
0: A equipa marroquina também é muito
3: forte, mas quase toda a gente cresceu em França.
1: Portanto, olha, já aprendi alguma coisa hoje.
0: Não estou a
3: desmerecer o Mundial, já vais acompanhar.
0: Não estou a descredibilizar ninguém. Eu até acho interessante terem a oportunidade para jogar no Mundial numa nação que também lhes é querida.
1: Passou apenas um minuto e eu já aprendi alguma
0: coisa. Um novo dia já apareceu qualquer coisa hoje.
1: É,
0: e passou um minuto e nós cometemos um erro grave. Não damos os parabéns ao nosso Tiago Grifo, que fez anos no dia 26. Ainda vamos a tempo.
1: Parabéns,
0: Tiago Grifo.
1: Tiago Grifo é o nosso diretor de formação.
0: Nós temos
1: ficado.
0: Quem é o Tiago Grifo?
2: Amanhã vai cá estar.
1: Amanhã vai cá estar.
0: E mais velho, com barba mais branca.
1: É verdade. Estamos todos cá amanhã, tirando a Marta. Oh. A Ana Caldeira Scar também vai se juntar a nós. O último dia que vamos estar cá no MED não é o último dia do MED. O último dia do MED é domingo com o Open Day. Mas o nosso último dia é amanhã. Por isso, segue-nos, continua a acompanhar a nossa emissão. Há bilhetes para oferecer, entrevistas para ouvir e muita animação.
0: É verdade, está tudo dito. O que é que temos mais para dizer? A Mariana já resumiu isto à perfeição.
1: Pronto, eu gosto de muito.
0: Vamos despedir-nos. Boa noite, bem.
1: Amanhã.
0: E para mim, este é caminho do MED. Aparecem-se cá muita música ainda para aproveitar.
2: Há muito para ver.
0: Até amanhã. Tchau,
1: tchau.

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